0: Em 1 João 3:2 está escrito: Amados, agora somos filhos de Deus, e ainda não é manifesto o que havemos de ser, mas sabemos que, quando Ele se manifestar, seremos semelhantes a Ele, porque assim como é, o veremos. O governo no reino de Deus é único. Ele não é uma democracia onde o povo governa, mas uma cristocracia, onde Cristo é a suprema autoridade. Num governo de homens não redimidos, a democracia é o único sistema honesto e justo. Mas nenhum tipo de democracia é melhor do que as pessoas que o compõem. Quando os homens são motivados pelo egoísmo, o governo será injusto. Quando os homens são desonestos, o governo será o mesmo. Quando todo mundo quer o governo de sua própria maneira, alguém se machucará. Mas no reino de Deus, Cristo é o rei. Ele é compassivo, honesto, misericordioso e justo. Quando ele é soberano nos corações dos homens, a angústia torna-se paz, o ódio torna-se amor e o engano transforma-se em compreensão. Não é só isso. O reino de Deus é também eterno. A história do homem tem sido uma contínua série de meio sucesso e falhas totais. A prosperidade existe por um tempo, seguida por guerra e depressão. 26 civilizações existiam e não existem mais, e o homem ainda luta sempre com os mesmos problemas. Mas o reino de Deus subsistirá eternamente. A flutuação do tempo e o balançar do pêndulo da guerra para a paz, da fome para a abundância e do caos para a ordem terão um fim para sempre. A Bíblia diz: E o seu reino não terá fim. Lucas 1:33. Momento Fé no Criador.
1: Os céus declaram a glória de Deus e o firmamento anuncia a obra das suas mãos.
0: Nosso Deus e Pai, somos cidadãos dispostos do teu reino. Seremos leais e fiéis a Ti como Rei soberano e governador do reino, Pai. Ajuda-nos a viver neste domínio terreno como um filho do Rei e um cidadão de um reino maior. Pai, permite que trabalhemos juntos contigo até o dia em que os reinos deste mundo, Pai, se tornem reinos de nosso Senhor. No vitorioso nome dele, oramos. Amém.
1: Que privilégio ter a mesma mão que fez o universo e espalhou as estrelas, escrevendo seu nome no livro da vida. Louve a Deus por isso e declare agora Cristo como seu Senhor e Salvador, buscando a partir daqui o perdão e uma vida correta. Deus alegra-se por todo aquele que assim desejar de todo o coração.

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2: São quatro loucuras da sociedade. A primeira é instituir que todos têm de ter sucesso, como se ele não tivesse significados individuais. A segunda loucura é: você tem de estar feliz todos os dias. A terceira loucura é: você tem que comprar tudo o que puder. O resultado é esse consumismo absurdo. Por fim, a quarta loucura: você tem de fazer as coisas do jeito certo. Mas não há um único caminho para se fazer as coisas. As metas são interessantes para o sucesso, mas não para a felicidade. Felicidade, aprenda, felicidade não é uma meta, mas sim um estado de espírito. Tem gente que diz que não será feliz enquanto não casar, enquanto outros se dizem infelizes justamente por causa do casamento. Você pode ser feliz tomando um chá com a Fete, ficando em casa com a família, com amigos verdadeiros, levando os filhos para brincar ou indo à praia ou ao cinema. Quando eu era médico recém-formado em São Paulo, trabalhei em um hospital de pacientes terminais. Todos os dias morriam 9 ou 10 pacientes. Eu sempre procurei conversar com eles na hora da morte. A maior parte pega o médico pela camisa e diz: doutor, não me deixe morrer. Eu me sacrifiquei a vida inteira, agora eu quero aproveitar a vida e ser feliz. Eu senti uma dor enorme por não poder fazer nada. Foi ali que eu aprendi que a felicidade é feita de coisas pequenas. Ninguém, na hora da morte, disse arrepender por não ter aplicado dinheiro em imóveis ou ações, ou por não ter comprado isso ou aquilo, mas sim de ter esperado muito tempo ou perdido várias oportunidades para aproveitar a vida. Todos, na hora da morte, dizem se arrepender de ter esperado muito tempo ou perdido várias oportunidades para aproveitar a vida. Foi aí que eu aprendi que a felicidade é feita de coisas pequenas.
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5: Vem mais um versículo para tocar o seu coração. 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Provérbios 3:5. 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Logo tem mais mensagem divina.
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7: Que a paz do Senhor esteja com você. Esse é mais um versículo do dia. E nós conhecemos e cremos no amor que Deus nos tem. Deus é amor, e quem está em amor está em Deus, e Deus nele. 1 João 4:16.
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0: Um grito de vitória está consumado, e o grito vem de Jesus. Você tem noção do que representa eternidade, algo eterno? Em 1 João 3:2 está escrito: Amados, agora somos filhos de Deus, e ainda não é manifesto o que havemos de ser, mas sabemos que, quando Ele se manifestar, seremos semelhantes a Ele, porque assim como é, o veremos. O governo no reino de Deus é único. Ele não é uma democracia onde o povo governa, mas uma cristocracia, onde Cristo é a suprema autoridade. Num governo de homens não redimidos, a democracia é o único sistema honesto e justo. Mas nenhum tipo de democracia é melhor do que as pessoas que o compõem. Quando os homens são motivados pelo egoísmo, o governo será injusto. Quando os homens são desonestos, o governo será o mesmo. Quando todo mundo quer o governo de sua própria maneira, alguém se machucará. Mas no reino de Deus, Cristo é o rei. Ele é compassivo, honesto, misericordioso e justo. Quando ele é soberano nos corações dos homens, a angústia torna-se paz, o ódio torna-se amor e o engano transforma-se em compreensão. Não é só isso. O reino de Deus é também eterno. A história do homem tem sido uma contínua série de meio sucesso e falhas totais. A prosperidade existe por um tempo, seguida por guerra e depressão. 26 civilizações existiam e não existem mais, e o homem ainda luta sempre com os mesmos problemas. Mas o reino de Deus subsistirá eternamente. A flutuação do tempo e o balançar do pêndulo da guerra para a paz, da fome para a abundância e do caos para a ordem terão um fim para sempre. A Bíblia diz: E o seu reino não terá fim. Lucas 1:33. Momento Fé no Criador.
1: Os céus declaram a glória de Deus e o firmamento anuncia a obra das suas mãos.
0: Nosso Deus e Pai, somos cidadãos dispostos do teu reino. Seremos leais e fiéis a ti como Rei soberano e governador do reino, Pai. Ajuda-nos a viver neste domínio terreno como um filho do rei e um cidadão de um reino maior. Pai, permite que trabalhemos juntos contigo até o dia em que os reinos deste mundo, Pai, se tornem reinos de nosso Senhor. No vitorioso nome dele, oramos. Amém.
1: Privilégio ter a mesma mão que fez o universo e espalhou as estrelas, escrevendo seu nome no livro da vida. Louve a Deus por isso e declare agora Cristo como seu Senhor e Salvador, buscando a partir daqui o perdão e uma vida correta. Deus alegra-se por todo aquele que assim desejar de todo o coração.

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2: São quatro loucuras da sociedade. A primeira é instituir que todos têm de ter sucesso, como se ele não tivesse significados individuais. A segunda loucura é: você tem de estar feliz todos os dias. A terceira loucura é: você tem que comprar tudo o que puder. O resultado é esse consumismo absurdo. Por fim, a quarta loucura: você tem de fazer as coisas do jeito certo. Mas não há um único caminho para se fazer as coisas. As metas são interessantes para o sucesso, mas não para a felicidade. Felicidade, aprenda, felicidade não é uma meta, mas sim um estado de espírito. Tem gente que diz que não será feliz enquanto não casar, enquanto outros se dizem infelizes justamente por causa do casamento. Você pode ser feliz tomando um chá com a gente, ficando em casa com a família, com amigos verdadeiros, levando os filhos para brincar ou indo à praia ou ao cinema. Quando eu era médico recém-formado em São Paulo, trabalhei em um hospital de pacientes terminais. Todos os dias, morriam 9 ou 10 pacientes. Eu sempre procurei conversar com eles na hora da morte. A maior parte pega o médico pela camisa e diz: "Doutor, não me deixe morrer. Eu me sacrifiquei a vida inteira, agora eu quero aproveitar a vida e ser feliz." Eu sentia uma dor enorme por não poder fazer nada. Foi ali que eu aprendi que a felicidade é feita de coisas pequenas. Ninguém, na hora da morte, disse arrepender por não ter aplicado dinheiro em imóveis ou ações, ou por não ter comprado isso ou aquilo, mas sim de ter esperado muito tempo ou perdido várias oportunidades para aproveitar a vida. Todos, na hora da morte, dizem se arrepender de ter esperado muito tempo ou perdido várias oportunidades para aproveitar a vida. Foi aí que eu aprendi que a felicidade é feita de coisas pequenas.
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5: Vem mais um versículo para tocar o seu coração. Assim diz a Bíblia: confia no Senhor de todo o teu coração e não te estribes no teu próprio entendimento. Provérbios 3, 5. Fique sintonizado. Logo tem mais mensagem divina.
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7: Que a paz do Senhor esteja com você. Esse é mais um versículo do dia. E nós conhecemos e cremos no amor que Deus nos tem. Deus é amor, e quem está em amor está em Deus, e Deus nele. 1 João 4,16.
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0: Um grito de vitória está consumado. E o grito vem de Jesus. Você tem noção do que representa eternidade, algo eterno? Em 1 João 3:2 está escrito: Amados, agora somos filhos de Deus, e ainda não é manifesto o que havemos de ser, mas sabemos que, quando Ele se manifestar, seremos semelhantes a Ele, porque assim como é, o veremos. O governo no reino de Deus é único. Ele não é uma democracia onde o povo governa, mas uma cristocracia, onde Cristo é a suprema autoridade. Num governo de homens não redimidos, a democracia é o único sistema honesto e justo. Mas nenhum tipo de democracia é melhor do que as pessoas que o compõem. Quando os homens são motivados pelo egoísmo, o governo será injusto. Quando os homens são desonestos, o governo será o mesmo. Quando todo mundo quer o governo de sua própria maneira, alguém se machucará. Mas no reino de Deus, Cristo é o rei. Ele é compassivo, honesto, misericordioso e justo. Quando Ele é soberano nos corações dos homens, a angústia torna-se paz, o ódio torna-se amor e o engano transforma-se em compreensão. Não é só isso. O reino de Deus é também eterno. A história do homem tem sido uma contínua série de meio sucesso e falhas totais. A prosperidade existe por um tempo, seguida por guerra e depressão. 26 civilizações existiam e não existem mais, e o homem ainda luta sempre com os mesmos problemas. Mas o reino de Deus subsistirá eternamente. A flutuação do tempo e o balançar do pêndulo da guerra para a paz, da fome para a abundância e do caos para a ordem terão um fim para sempre. A Bíblia diz: E o seu reino não terá fim. Lucas 1:33. Momento Fé no Criador.
1: Os céus declaram a glória de Deus e o firmamento anuncia a obra das suas mãos.
0: Nosso Deus e Pai, somos cidadãos dispostos do teu reino. Seremos leais e fiéis a Ti como Rei soberano e governador do reino, Pai. Ajuda-nos a viver neste domínio terreno como um filho do Rei e um cidadão de um reino maior. Pai, permite que trabalhemos juntos contigo até o dia em que os reinos deste mundo, Pai, se tornem reinos de nosso Senhor. No vitorioso nome dele, oramos. Amém.
1: Que privilégio ter a mesma mão que fez o universo e espalhou as estrelas, escrevendo seu nome no livro da vida. Louve a Deus por isso e declare agora Cristo como seu Senhor e Salvador, buscando a partir daqui o perdão e uma vida correta. Deus alegra-se por todo aquele que assim desejar de todo o coração.

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2: São quatro loucuras da sociedade. A primeira é instituir que todos têm de ter sucesso, como se ele não tivesse significados individuais. A segunda loucura é: você tem de estar feliz todos os dias. A terceira loucura é: você tem que comprar tudo o que puder. O resultado é esse consumismo absurdo. Por fim, a quarta loucura: você tem de fazer as coisas do jeito certo. Mas não há um único caminho para se fazer as coisas. As metas são interessantes para o sucesso, mas não para a felicidade. Felicidade, aprenda, felicidade não é uma meta, mas sim um estado de espírito. Tem gente que diz que não será feliz enquanto não casar, enquanto outros se dizem infelizes justamente por causa do casamento. Você pode ser feliz tomando um chá com a gente, ficando em casa com a família, com amigos verdadeiros, levando os filhos para brincar ou indo à praia ou ao cinema. Quando eu era médico recém-formado em São Paulo, trabalhei em um hospital de pacientes terminais. Todos os dias, morriam 9 ou 10 pacientes. Eu sempre procurei conversar com eles na hora da morte. A maior parte pega o médico pela camisa e diz: doutor, não me deixe morrer. Eu me sacrifiquei a vida inteira, agora eu quero aproveitar a vida e ser feliz. Eu senti uma dor enorme por não poder fazer nada. Foi ali que eu aprendi que a felicidade é feita de coisas pequenas. Ninguém, na hora da morte, disse arrepender por não ter aplicado dinheiro em imóveis ou ações, ou por não ter comprado isso ou aquilo, mas sim de ter esperado muito tempo ou perdido várias oportunidades para aproveitar a vida. Todos, na hora da morte, dizem se arrepender de ter esperado muito tempo ou perdido várias oportunidades para aproveitar a vida. Foi aí que eu aprendi que a felicidade é feita de coisas pequenas.
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5: Vem mais um versículo para tocar o seu coração. Assim diz a Bíblia. Confia no Senhor de todo o teu coração e não te estribes no teu próprio entendimento. Provérbios 3, 5. Fique sintonizado. Logo tem mais mensagem divina.
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7: Que a paz do Senhor esteja com você. Esse é mais um versículo do dia. E nós conhecemos e cremos no amor que Deus nos tem. Deus é amor, e quem está em amor está em Deus, e Deus nele. 1 João 4,16.
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0: Um grito de vitória está consumado. E o grito vem de Jesus. Você tem noção do que representa eternidade, algo eterno? Em 1 João 3:2 está escrito: Amados, agora somos filhos de Deus, e ainda não é manifesto o que havemos de ser, mas sabemos que, quando Ele se manifestar, seremos semelhantes a Ele, porque assim como é, o veremos. O governo no reino de Deus é único. Ele não é uma democracia onde o povo governa, mas uma cristocracia, onde Cristo é a suprema autoridade. Num governo de homens não redimidos, a democracia é o único sistema honesto e justo. Mas nenhum tipo de democracia é melhor do que as pessoas que o compõem. Quando os homens são motivados pelo egoísmo, o governo será injusto. Quando os homens são desonestos, o governo será o mesmo. Quando todo mundo quer o governo de sua própria maneira, alguém se machucará. Mas no reino de Deus, Cristo é o rei. Ele é compassivo, honesto, misericordioso e justo. Quando ele é soberano nos corações dos homens, a angústia torna-se paz, o ódio torna-se amor e o engano transforma-se em compreensão. Não é só isso. O reino de Deus é também eterno. A história do homem tem sido uma contínua série de meio sucesso e falhas totais. A prosperidade existe por um tempo, seguida por guerra e depressão. 26 civilizações existiam e não existem mais, e o homem ainda luta sempre com os mesmos problemas. Mas o reino de Deus subsistirá eternamente. A flutuação do tempo e o balançar do pêndulo da guerra para a paz, da fome para a abundância e do caos para a ordem terão um fim para sempre. A Bíblia diz: E o seu reino não terá fim. Lucas 1:33. Momento Fé no Criador.
1: Os céus declaram a glória de Deus e o firmamento anuncia a obra das suas mãos.
0: Nosso Deus e Pai, somos cidadãos dispostos do teu reino. Seremos leais e fiéis a ti como Rei soberano e governador do reino, Pai. Ajuda-nos a viver neste domínio terreno como um filho do rei e um cidadão de um reino maior. Pai, permite que trabalhemos juntos contigo até o dia em que os reinos deste mundo, Pai, se tornem reinos de nosso Senhor. No vitorioso nome dele, oramos. Amém.
1: Que privilégio ter a mesma mão que fez o universo e espalhou as estrelas, escrevendo seu nome no livro da vida. Louve a Deus por isso e declare agora Cristo como seu Senhor e Salvador, buscando a partir daqui o perdão e uma vida correta. Deus alegra-se por todo aquele que assim desejar de todo o coração.

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2: São quatro loucuras da sociedade. A primeira é instituir que todos têm de ter sucesso, como se ele não tivesse significados individuais. A segunda loucura é: você tem de estar feliz todos os dias. A terceira loucura é: você tem que comprar tudo o que puder. O resultado é esse consumismo absurdo. Por fim, a quarta loucura: você tem de fazer as coisas do jeito certo. Mas não há um único caminho para se fazer as coisas. As metas são interessantes para o sucesso, mas não para a felicidade. Felicidade, aprenda, felicidade não é uma meta, mas sim um estado de espírito. Tem gente que diz que não será feliz enquanto não casar, enquanto outros se dizem infelizes justamente por causa do casamento. Você pode ser feliz tomando um chá com a Fete, ficando em casa com a família, com amigos verdadeiros, levando os filhos para brincar ou indo à praia ou ao cinema. Quando eu era médico recém-formado em São Paulo, trabalhei em um hospital de pacientes terminais. Todos os dias, morriam 9 ou 10 pacientes. Eu sempre procurei conversar com eles na hora da morte. A maior parte pega o médico pela camisa e diz: "Doutor, não me deixe morrer. Eu me sacrifiquei a vida inteira, agora eu quero aproveitar a vida e ser feliz." Eu senti uma dor enorme por não poder fazer nada. Foi ali que eu aprendi que a felicidade é feita de coisas pequenas. Ninguém, na hora da morte, disse arrepender por não ter aplicado dinheiro em imóveis ou ações, ou por não ter comprado isso ou aquilo, mas sim de ter esperado muito tempo ou perdido várias oportunidades para aproveitar a vida. Todos, na hora da morte, dizem se arrepender de ter esperado muito tempo ou perdido várias oportunidades para aproveitar a vida. Foi aí que eu aprendi que a felicidade é feita de coisas pequenas.
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5: 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Provérbios 3, 5. 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
7: Que a paz do Senhor esteja com você. Esse é mais um versículo do dia. E nós conhecemos e cremos no amor que Deus nos tem. Deus é amor, e quem está em amor está em Deus, e Deus nele. 1 João 4:16.
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0: Um grito de vitória está consumado, e o grito vem de Jesus. Você tem noção do que representa eternidade, algo eterno? Em 1 João 3:2 está escrito: Amados, agora somos filhos de Deus, e ainda não é manifesto o que havemos de ser, mas sabemos que, quando Ele se manifestar, seremos semelhantes a Ele, porque assim como é, o veremos. O governo no reino de Deus é único. Ele não é uma democracia onde o povo governa, mas uma cristocracia, onde Cristo é a suprema autoridade. Num governo de homens não redimidos, a democracia é o único sistema honesto e justo. Mas nenhum tipo de democracia é melhor do que as pessoas que o compõem. Quando os homens são motivados pelo egoísmo, o governo será injusto. Quando os homens são desonestos, o governo será o mesmo. Quando todo mundo quer o governo de sua própria maneira, alguém se machucará. Mas no reino de Deus, Cristo é o rei. Ele é compassivo, honesto, misericordioso e justo. Quando ele é soberano nos corações dos homens, a angústia torna-se paz, o ódio torna-se amor e o engano transforma-se em compreensão. Não é só isto. O reino de Deus é também eterno. A história do homem tem sido uma contínua série de meio sucesso e falhas totais. A prosperidade existe por um tempo, seguida por guerra e depressão. 26 civilizações existiam e não existem mais, e o homem ainda luta sempre com os mesmos problemas. Mas o reino de Deus subsistirá eternamente. A flutuação do tempo e o balançar do pêndulo da guerra para a paz, da fome para a abundância e do caos para a ordem terão um fim para sempre. A Bíblia diz: E o seu reino não terá fim. Lucas 1:33.
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0: Lucas 1:33.

0: em que os reinos deste mundo, Pai, se tornem reinos de nosso Senhor. No vitorioso nome dele, oramos. Amém.
1: Que privilégio ter a mesma mão que fez o universo e espalhou as estrelas, escrevendo seu nome no livro da vida. Louve a Deus por isso e declare agora Cristo como seu Senhor e Salvador, buscando a partir daqui o perdão e uma vida correta. Deus alegra-se por todo aquele que assim desejar de todo o coração.

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2: São quatro loucuras da sociedade. A primeira é instituir que todos têm de ter sucesso, como se ele não tivesse significados individuais. A segunda loucura é: você tem de estar feliz todos os dias. A terceira loucura é: você tem que comprar tudo o que puder. O resultado é esse consumismo absurdo. Por fim, a quarta loucura: você tem de fazer as coisas do jeito certo. Mas não há um único caminho para se fazer as coisas. As metas são interessantes para o sucesso, mas não para a felicidade. Felicidade, aprenda, felicidade não é uma meta, mas sim um estado de espírito. Tem gente que diz que não será feliz enquanto não casar, enquanto outros se dizem infelizes justamente por causa do casamento. Você pode ser feliz tomando um chá com a gente, ficando em casa com a família, com amigos verdadeiros, levando os filhos para brincar ou indo à praia ou ao cinema. Quando eu era médico recém-formado em São Paulo, trabalhei em um hospital de pacientes terminais. Todos os dias, morriam 9 ou 10 pacientes. Eu sempre procurei conversar com eles na hora da morte. A maior parte pega o médico pela camisa e diz: doutor, não me deixe morrer. Eu me sacrifiquei a vida inteira, agora eu quero aproveitar a vida e ser feliz. Eu senti uma dor enorme por não poder fazer nada. Foi ali que eu aprendi que a felicidade é feita de coisas pequenas. Ninguém, na hora da morte, disse arrepender por não ter aplicado dinheiro em imóveis ou ações, ou por não ter comprado isso ou aquilo, mas sim de ter esperado muito tempo ou perdido várias oportunidades para aproveitar a vida. Todos, na hora da morte, dizem se arrepender de ter esperado muito tempo ou perdido várias oportunidades para aproveitar a vida. Foi aí que eu aprendi que a felicidade é feita de coisas pequenas.
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5: 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Confia no Senhor de todo o teu coração e não te estribes no teu próprio entendimento. Provérbios 3, 5. 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
7: Que a paz do Senhor esteja com você. Esse é mais um versículo do dia. E nós conhecemos e cremos no amor que Deus nos tem. Deus é amor, e quem está em amor está em Deus, e Deus nele. 1 João 4,16.
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0: Um grito de vitória está consumado. E o grito vem de Jesus. Você tem noção do que representa eternidade, algo eterno? Em 1 João 3:2 está escrito: Amados, agora somos filhos de Deus, e ainda não é manifesto o que havemos de ser, mas sabemos que, quando Ele se manifestar, seremos semelhantes a Ele, porque assim como é, o veremos. O governo no reino de Deus é único. Ele não é uma democracia onde o povo governa, mas uma cristocracia, onde Cristo é a suprema autoridade. Num governo de homens não redimidos, a democracia é o único sistema honesto e justo. Mas nenhum tipo de democracia é melhor do que as pessoas que o compõem. Quando os homens são motivados pelo egoísmo, o governo será injusto. Quando os homens são desonestos, o governo será o mesmo. Quando todo mundo quer o governo de sua própria maneira, alguém se machucará. Mas no reino de Deus, Cristo é o rei. Ele é compassivo, honesto, misericordioso e justo. Quando ele é soberano nos corações dos homens, a angústia torna-se paz, o ódio torna-se amor e o engano transforma-se em compreensão. Não é só isso. O reino de Deus é também eterno. A história do homem tem sido uma contínua série de meio sucesso e falhas totais. A prosperidade existe por um tempo, seguida por guerra e depressão. 26 civilizações existiam e não existem mais, e o homem ainda luta sempre com os mesmos problemas. Mas o reino de Deus subsistirá eternamente. A flutuação do tempo e o balançar do pêndulo da guerra para a paz, da fome para a abundância e do caos para a ordem terão um fim para sempre. A Bíblia diz: E o seu reino não terá fim. Lucas 1:33. Momento Fé no Criador.
1: Os céus declaram a glória de Deus e o firmamento anuncia a obra das suas mãos.
0: Nosso Deus e Pai, somos cidadãos dispostos do teu reino. Seremos leais e fiéis a ti como Rei soberano e governador do reino, Pai. Ajuda-nos a viver neste domínio terreno como um filho do rei e um cidadão de um reino maior. Pai, permite que trabalhemos juntos contigo até o dia em que os reinos deste mundo, Pai, se tornem reinos de nosso Senhor. No vitorioso nome dele, oramos. Amém.
1: Que privilégio ter a mesma mão que fez o universo e espalhou as estrelas, escrevendo seu nome no livro da vida. Louve a Deus por isso e declare agora Cristo como seu Senhor e Salvador, buscando a partir daqui o perdão e uma vida correta. Deus alegra-se por todo aquele que assim desejar de todo o coração.

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2: São quatro loucuras da sociedade. A primeira é instituir que todos têm de ter sucesso, como se ele não tivesse significados individuais. A segunda loucura é: você tem de estar feliz todos os dias. A terceira loucura é: você tem que comprar tudo o que puder. O resultado é esse consumismo absurdo. Por fim, a quarta loucura: você tem de fazer as coisas do jeito certo. Mas não há um único caminho para se fazer as coisas. As metas são interessantes para o sucesso, mas não para a felicidade. Felicidade, aprenda, felicidade não é uma meta, mas sim um estado de espírito. Tem gente que diz que não será feliz enquanto não casar, enquanto outros se dizem infelizes justamente por causa do casamento. Você pode ser feliz tomando um chá com a Fete, ficando em casa com a família, com amigos verdadeiros, levando os filhos para brincar ou indo à praia ou ao cinema. Quando eu era médico recém-formado em São Paulo, trabalhei em um hospital de pacientes terminais. Todos os dias, morriam 9 ou 10 pacientes. Eu sempre procurei conversar com eles na hora da morte. A maior parte pega o médico pela camisa e diz: "Doutor, não me deixe morrer. Eu me sacrifiquei a vida inteira, agora eu quero aproveitar a vida e ser feliz." Eu senti uma dor enorme por não poder fazer nada. Foi ali que eu aprendi que a felicidade é feita de coisas pequenas. Ninguém, na hora da morte, disse arrepender por não ter aplicado dinheiro em imóveis ou ações, ou por não ter comprado isso ou aquilo, mas sim de ter esperado muito tempo ou perdido várias oportunidades para aproveitar a vida. Todos, na hora da morte, dizem se arrepender de ter esperado muito tempo ou perdido várias oportunidades para aproveitar a vida. Foi aí que eu aprendi que a felicidade é feita de coisas pequenas.
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5: Vem mais um versículo para tocar o seu coração. Assim diz a Bíblia: confia no Senhor de todo o teu coração e não te estribes no teu próprio entendimento. Provérbios 3, 5. Fique sintonizado. Logo tem mais mensagem divina.
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7: Que a paz do Senhor esteja com você. Esse é mais um versículo do dia. E nós conhecemos e cremos no amor que Deus nos tem. Deus é amor, e quem está em amor está em Deus, e Deus nele. 1 João 4:16.
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0: Um grito de vitória está consumado, e o grito vem de Jesus. Você tem noção do que representa eternidade, algo eterno? Em 1 João 3:2 está escrito: Amados, agora somos filhos de Deus, e ainda não é manifesto o que havemos de ser, mas sabemos que, quando Ele se manifestar, seremos semelhantes a Ele, porque assim como é, o veremos. O governo no reino de Deus é único. Ele não é uma democracia onde o povo governa, mas uma cristocracia, onde Cristo é a suprema autoridade. Num governo de homens não redimidos, a democracia é o único sistema honesto e justo. Mas nenhum tipo de democracia é melhor do que as pessoas que o compõem. Quando os homens são motivados pelo egoísmo, o governo será injusto. Quando os homens são desonestos, o governo será o mesmo. Quando todo mundo quer o governo de sua própria maneira, alguém se machucará. Mas no reino de Deus, Cristo é o rei. Ele é compassivo, honesto, misericordioso e justo. Quando ele é soberano nos corações dos homens, a angústia torna-se paz, o ódio torna-se amor e o engano transforma-se em compreensão. Não é só isso. O reino de Deus é também eterno. A história do homem tem sido uma contínua série de meio sucesso e falhas totais. A prosperidade existe por um tempo, seguida por guerra e depressão. 26 civilizações existiam e não existem mais, e o homem ainda luta sempre com os mesmos problemas. Mas o reino de Deus subsistirá eternamente. A flutuação do tempo e o balançar do pêndulo da guerra para a paz, da fome para a abundância e do caos para a ordem terão um fim para sempre. A Bíblia diz: E o seu reino não terá fim. Lucas 1:33. Momento Fé no Criador.
1: Os céus declaram a glória de Deus e o firmamento anuncia a obra das suas mãos.
0: Nosso Deus e Pai, somos cidadãos dispostos do teu reino. Seremos leais e fiéis a ti como Rei soberano e governador do reino, Pai. Ajuda-nos a viver neste domínio terreno como um filho do rei e um cidadão de um reino maior. Pai, permite que trabalhemos juntos contigo até o dia em que os reinos deste mundo, Pai, se tornem reinos de nosso Senhor. No vitorioso nome dele, oramos. Amém.
1: Privilégio ter a mesma mão que fez o universo e espalhou as estrelas, escrevendo seu nome no livro da vida. Louve a Deus por isso e declare agora Cristo como seu Senhor e Salvador, buscando a partir daqui o perdão e uma vida correta. Deus alegra-se por todo aquele que assim desejar de todo o coração.

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2: São quatro loucuras da sociedade. A primeira é instituir que todos têm de ter sucesso, como se ele não tivesse significados individuais. A segunda loucura é: você tem de estar feliz todos os dias. A terceira loucura é: você tem que comprar tudo o que puder. O resultado é esse consumismo absurdo. Por fim, a quarta loucura: você tem de fazer as coisas do jeito certo. Mas não há um único caminho para se fazer as coisas. As metas são interessantes para o sucesso, mas não para a felicidade. Felicidade, aprenda, felicidade não é uma meta, mas sim um estado de espírito. Tem gente que diz que não será feliz enquanto não casar, enquanto outros se dizem infelizes justamente por causa do casamento. Você pode ser feliz tomando um chá com a gente, ficando em casa com a família, com amigos verdadeiros, levando os filhos para brincar ou indo à praia ou ao cinema. Quando eu era médico recém-formado em São Paulo, trabalhei em um hospital de pacientes terminais. Todos os dias morriam 9 ou 10 pacientes. Eu sempre procurei conversar com eles na hora da morte. A maior parte pega o médico pela camisa e diz: doutor, não me deixe morrer. Eu me sacrifiquei a vida inteira, agora eu quero aproveitar a vida e ser feliz. Eu sentia uma dor enorme por não poder fazer nada. Foi ali que eu aprendi que a felicidade é feita de coisas pequenas. Ninguém, na hora da morte, disse arrepender por não ter aplicado dinheiro em imóveis ou ações, ou por não ter comprado isso ou aquilo, mas sim de ter esperado muito tempo ou perdido várias oportunidades para aproveitar a vida. Todos, na hora da morte, dizem se arrepender de ter esperado muito tempo ou perdido várias oportunidades para aproveitar a vida. Foi aí que eu aprendi que a felicidade é feita de coisas pequenas.
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5: Vem mais um versículo para tocar o seu coração. Assim diz a Bíblia: confia no Senhor de todo o teu coração e não te estribes no teu próprio entendimento. Provérbios 3, 5. Fique sintonizado. Logo tem mais mensagem divina.
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7: Que a paz do Senhor esteja com você. Esse é mais um versículo do dia. E nós conhecemos e cremos no amor que Deus nos tem. Deus é amor, e quem está em amor está em Deus, e Deus nele. 1 João 4,16.
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0: Um grito de vitória está consumado. E o grito vem de Jesus. Você tem noção do que representa eternidade, algo eterno? Em 1 João 3:2 está escrito: Amados, agora somos filhos de Deus, e ainda não é manifesto o que havemos de ser, mas sabemos que, quando Ele se manifestar, seremos semelhantes a Ele, porque assim como é, o veremos. O governo no reino de Deus é único. Ele não é uma democracia onde o povo governa, mas uma cristocracia, onde Cristo é a suprema autoridade. Num governo de homens não redimidos, a democracia é o único sistema honesto e justo. Mas nenhum tipo de democracia é melhor do que as pessoas que o compõem. Quando os homens são motivados pelo egoísmo, o governo será injusto. Quando os homens são desonestos, o governo será o mesmo. Quando todo mundo quer o governo de sua própria maneira, alguém se machucará. Mas no reino de Deus, Cristo é o rei. Ele é compassivo, honesto, misericordioso e justo. Quando Ele é soberano nos corações dos homens, a angústia torna-se paz, o ódio torna-se amor e o engano transforma-se em compreensão. Não é só isso. O reino de Deus é também eterno. A história do homem tem sido uma contínua série de meio sucesso e falhas totais. A prosperidade existe por um tempo, seguida por guerra e depressão. 26 civilizações existiam e não existem mais, e o homem ainda luta sempre com os mesmos problemas. Mas o reino de Deus subsistirá eternamente. A flutuação do tempo e o balançar do pêndulo da guerra para a paz, da fome para a abundância e do caos para a ordem terão um fim para sempre. A Bíblia diz: E o seu reino não terá fim. Lucas 1:33. Momento Fé no Criador.
1: Os céus declaram a glória de Deus e o firmamento anuncia a obra das suas mãos.
0: Nosso Deus e Pai, somos cidadãos dispostos do teu reino. Seremos leais e fiéis a Ti como Rei soberano e governador do reino, Pai. Ajuda-nos a viver neste domínio terreno como um filho do Rei e um cidadão de um reino maior. Pai, permite que trabalhemos juntos contigo até o dia em que os reinos deste mundo, Pai, se tornem reinos de nosso Senhor. No vitorioso nome dEle, oramos. Amém.
1: Que privilégio ter a mesma mão que fez o universo e espalhou as estrelas, escrevendo seu nome no livro da vida. Louve a Deus por isso e declare agora Cristo como seu Senhor e Salvador, buscando a partir daqui o perdão e uma vida correta. Deus alegra-se por todo aquele que assim desejar de todo o coração.

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2: São quatro loucuras da sociedade. A primeira é instituir que todos têm de ter sucesso, como se ele não tivesse significados individuais. A segunda loucura é: você tem de estar feliz todos os dias. A terceira loucura é: você tem que comprar tudo o que puder. O resultado é esse consumismo absurdo. Por fim, a quarta loucura: você tem de fazer as coisas do jeito certo. Mas não há um único caminho para se fazer as coisas. As metas são interessantes para o sucesso, mas não para a felicidade. Felicidade, aprenda, felicidade não é uma meta, mas sim um estado de espírito. Tem gente que diz que não será feliz enquanto não casar, enquanto outros se dizem infelizes justamente por causa do casamento. Você pode ser feliz tomando um chá com a gente, ficando em casa com a família, com amigos verdadeiros, levando os filhos para brincar ou indo à praia ou ao cinema. Quando eu era médico recém-formado em São Paulo, trabalhei em um hospital de pacientes terminais. Todos os dias morriam 9 ou 10 pacientes. Eu sempre procurei conversar com eles na hora da morte. A maior parte pega o médico pela camisa e diz: doutor, não me deixe morrer. Eu me sacrifiquei a vida inteira, agora eu quero aproveitar a vida e ser feliz. Eu senti uma dor enorme por não poder fazer nada. Foi ali que eu aprendi que a felicidade é feita de coisas pequenas. Ninguém, na hora da morte, disse arrepender por não ter aplicado dinheiro em imóveis ou ações, ou por não ter comprado isso ou aquilo, mas sim de ter esperado muito tempo ou perdido várias oportunidades para aproveitar a vida. Todos, na hora da morte, dizem se arrepender de ter esperado muito tempo ou perdido várias oportunidades para aproveitar a vida. Foi aí que eu aprendi que a felicidade é feita de coisas pequenas.
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5: Vem mais um versículo para tocar o seu coração. Assim diz a Bíblia. Confia no Senhor de todo o teu coração e não te estribes no teu próprio entendimento. Provérbios 3, 5. Fique sintonizado. Logo tem mais mensagem divina.
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7: Que a paz do Senhor esteja com você. Esse é mais um versículo do dia. E nós conhecemos e cremos no amor que Deus nos tem. Deus é amor, e quem está em amor está em Deus, e Deus nele. 1 João 4,16.
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0: Um grito de vitória está consumado. E o grito vem de Jesus. Você tem noção do que representa eternidade, algo eterno? Em 1 João 3:2 está escrito: Amados, agora somos filhos de Deus, e ainda não é manifesto o que havemos de ser, mas sabemos que, quando Ele se manifestar, seremos semelhantes a Ele, porque assim como é, o veremos. O governo no reino de Deus é único. Ele não é uma democracia onde o povo governa, mas uma cristocracia, onde Cristo é a suprema autoridade. Num governo de homens não redimidos, a democracia é o único sistema honesto e justo. Mas nenhum tipo de democracia é melhor do que as pessoas que o compõem. Quando os homens são motivados pelo egoísmo, o governo será injusto. Quando os homens são desonestos, o governo será o mesmo. Quando todo mundo quer o governo de sua própria maneira, alguém se machucará. Mas no reino de Deus, Cristo é o rei. Ele é compassivo, honesto, misericordioso e justo. Quando ele é soberano nos corações dos homens, a angústia torna-se paz, o ódio torna-se amor e o engano transforma-se em compreensão. Não é só isto. O reino de Deus é também eterno. A história do homem tem sido uma contínua série de meio sucesso e falhas totais. A prosperidade existe por um tempo, seguida por guerra e depressão. 26 civilizações existiam e não existem mais, e o homem ainda luta sempre com os mesmos problemas. Mas o reino de Deus subsistirá eternamente. A flutuação do tempo e o balançar do pêndulo da guerra para a paz, da fome para a abundância e do caos para a ordem terão um fim para sempre. A Bíblia diz: E o seu reino não terá fim. Lucas 1:33. Momento Fé no Criador.
1: Os céus declaram a glória de Deus e o firmamento anuncia a obra das suas mãos.
0: Nosso Deus e Pai, somos cidadãos dispostos do teu reino. Seremos leais e fiéis a ti como Rei soberano e governador do reino, Pai. Ajuda-nos a viver neste domínio terreno como um filho do rei e um cidadão de um reino maior. Pai, permite que trabalhemos juntos contigo até o dia em que os reinos deste mundo, Pai, se tornem reinos de nosso Senhor. No vitorioso nome dele, oramos. Amém.
1: Que privilégio ter a mesma mão que fez o universo e espalhou as estrelas, escrevendo seu nome no livro da vida. Louve a Deus por isso e declare agora Cristo como seu Senhor e Salvador, buscando a partir daqui o perdão e uma vida correta. Deus alegra-se por todo aquele que assim desejar de todo o coração.

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2: São quatro loucuras da sociedade. A primeira é instituir que todos têm de ter sucesso, como se ele não tivesse significados individuais. A segunda loucura é: você tem de estar feliz todos os dias. A terceira loucura é: você tem que comprar tudo o que puder. O resultado é esse consumismo absurdo. Por fim, a quarta loucura: você tem de fazer as coisas do jeito certo. Mas não há um único caminho para se fazer as coisas. As metas são interessantes para o sucesso, mas não para a felicidade. Felicidade, aprenda, felicidade não é uma meta, mas sim um estado de espírito. Tem gente que diz que não será feliz enquanto não casar, enquanto outros se dizem infelizes justamente por causa do casamento. Você pode ser feliz tomando um chá com a Fete, ficando em casa com a família, com amigos verdadeiros, levando os filhos para brincar ou indo à praia ou ao cinema. Quando eu era médico recém-formado em São Paulo, trabalhei em um hospital de pacientes terminais. Todos os dias morriam 9 ou 10 pacientes. Eu sempre procurei conversar com eles na hora da morte. A maior parte pega o médico pela camisa e diz: doutor, não me deixe morrer. Eu me sacrifiquei a vida inteira, agora eu quero aproveitar a vida e ser feliz. Eu senti uma dor enorme por não poder fazer nada. Foi ali que eu aprendi que a felicidade é feita de coisas pequenas. Ninguém, na hora da morte, disse arrepender por não ter aplicado dinheiro em imóveis ou ações, ou por não ter comprado isso ou aquilo, mas sim de ter esperado muito tempo ou perdido várias oportunidades para aproveitar a vida. Todos, na hora da morte, dizem se arrepender de ter esperado muito tempo ou perdido várias oportunidades para aproveitar a vida. Foi aí que eu aprendi que a felicidade é feita de coisas pequenas.
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5: 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Assim diz a Bíblia: confia no Senhor de todo o teu coração e não te estribes no teu próprio entendimento. Provérbios 3:5. 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
7: do dia. Que a paz do Senhor esteja com você. Esse é mais um versículo do dia. E nós conhecemos e cremos no amor que Deus nos tem. Deus é amor, e quem está em amor está em Deus, e Deus nele. 1 João 4:16.
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0: Um grito de vitória está consumado, e o grito vem de Jesus. Você tem noção do que representa eternidade, algo eterno? Em 1 João 3:2 está escrito: Amados, agora somos filhos de Deus, e ainda não é manifesto o que havemos de ser, mas sabemos que, quando Ele se manifestar, seremos semelhantes a Ele, porque assim como é, o veremos. O governo no reino de Deus é único. Ele não é uma democracia onde o povo governa, mas uma cristocracia, onde Cristo é a suprema autoridade. Num governo de homens não redimidos, a democracia é o único sistema honesto e justo. Mas nenhum tipo de democracia é melhor do que as pessoas que o compõem. Quando os homens são motivados pelo egoísmo, o governo será injusto. Quando os homens são desonestos, o governo será o mesmo. Quando todo mundo quer o governo de sua própria maneira, alguém se machucará. Mas no reino de Deus, Cristo é o rei. Ele é compassivo, honesto, misericordioso e justo. Quando ele é soberano nos corações dos homens, a angústia torna-se paz, o ódio torna-se amor e o engano transforma-se em compreensão. Não é só isso. O reino de Deus é também eterno. A história do homem tem sido uma contínua série de meio sucesso e falhas totais. A prosperidade existe por um tempo, seguida por guerra e depressão. 26 civilizações existiam e não existem mais, e o homem ainda luta sempre com os mesmos problemas. Mas o reino de Deus subsistirá eternamente. A flutuação do tempo e o balançar do pêndulo da guerra para a paz, da fome para a abundância e do caos para a ordem terão um fim para sempre. A Bíblia diz: E o seu reino não terá fim. Lucas 1:33. Momento Fé no Criador.
1: Os céus declaram a glória de Deus e o firmamento anuncia a obra das suas mãos.
0: Nosso Deus e Pai, somos cidadãos dispostos do teu reino. Seremos leais e fiéis a ti como Rei soberano e governador do reino, Pai. Ajuda-nos a viver neste domínio terreno como um filho do rei e um cidadão de um reino maior. Pai, permite que trabalhemos juntos contigo até o dia em que os reinos deste mundo, Pai, se tornem reinos de nosso Senhor. No vitorioso nome dele, oramos. Amém.
1: Privilégio ter a mesma mão que fez o universo e espalhou as estrelas, escrevendo seu nome no livro da vida. Louve a Deus por isso e declare agora Cristo como seu Senhor e Salvador, buscando a partir daqui o perdão e uma vida correta. Deus alegra-se por todo aquele que assim desejar de todo o coração.

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2: São quatro loucuras da sociedade. A primeira é instituir que todos têm de ter sucesso, como se ele não tivesse significados individuais. A segunda loucura é: você tem de estar feliz todos os dias. A terceira loucura é: você tem que comprar tudo o que puder. O resultado é esse consumismo absurdo. Por fim, a quarta loucura: você tem de fazer as coisas do jeito certo. Mas não há um único caminho para se fazer as coisas. As metas são interessantes para o sucesso, mas não para a felicidade. Felicidade, aprenda, felicidade não é uma meta, mas sim um estado de espírito. Tem gente que diz que não será feliz enquanto não casar, enquanto outros se dizem infelizes justamente por causa do casamento. Você pode ser feliz tomando um chá com a gente, ficando em casa com a família, com amigos verdadeiros, levando os filhos para brincar ou indo à praia ou ao cinema. Quando eu era médico recém-formado em São Paulo, trabalhei em um hospital de pacientes terminais. Todos os dias, morriam 9 ou 10 pacientes. Eu sempre procurei conversar com eles na hora da morte. A maior parte pega o médico pela camisa e diz: "Doutor, não me deixe morrer. Eu me sacrifiquei a vida inteira, agora eu quero aproveitar a vida e ser feliz." Eu sentia uma dor enorme por não poder fazer nada. Foi ali que eu aprendi que a felicidade é feita de coisas pequenas. Ninguém, na hora da morte, disse arrepender por não ter aplicado dinheiro em imóveis ou ações, ou por não ter comprado isso ou aquilo, mas sim de ter esperado muito tempo ou perdido várias oportunidades para aproveitar a vida. Todos, na hora da morte, dizem se arrepender de ter esperado muito tempo ou perdido várias oportunidades para aproveitar a vida. Foi aí que eu aprendi que a felicidade é feita de coisas pequenas.
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5: Vem mais um versículo para tocar o seu coração. 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Confia no Senhor de todo o teu coração e não te estribes no teu próprio entendimento. Provérbios 3, 5. Fique sintonizado. Logo tem mais mensagem divina.
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7: Que a paz do Senhor esteja com você. Esse é mais um versículo do dia. E nós conhecemos e cremos no amor que Deus nos tem. Deus é amor, e quem está em amor está em Deus, e Deus nele. 1 João 4,16.
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0: Um grito de vitória está consumado, e o grito vem de Jesus. Você tem noção do que representa eternidade, algo eterno? Em 1 João 3:2 está escrito: Amados, agora somos filhos de Deus, e ainda não é manifesto o que havemos de ser, mas sabemos que, quando Ele se manifestar, seremos semelhantes a Ele, porque assim como é, o veremos. O governo no reino de Deus é único. Ele não é uma democracia onde o povo governa, mas uma cristocracia, onde Cristo é a suprema autoridade. Num governo de homens não redimidos, a democracia é o único sistema honesto e justo. Mas nenhum tipo de democracia é melhor do que as pessoas que o compõem. Quando os homens são motivados pelo egoísmo, o governo será injusto. Quando os homens são desonestos, o governo será o mesmo. Quando todo mundo quer o governo de sua própria maneira, alguém se machucará. Mas no reino de Deus, Cristo é o rei. Ele é compassivo, honesto, misericordioso e justo. Quando Ele é soberano nos corações dos homens, a angústia torna-se paz, o ódio torna-se amor e o engano transforma-se em compreensão. Não é só isso. O reino de Deus é também eterno. A história do homem tem sido uma contínua série de meio sucesso e falhas totais. A prosperidade existe por um tempo, seguida por guerra e depressão. 26 civilizações existiam e não existem mais, e o homem ainda luta sempre com os mesmos problemas. Mas o reino de Deus subsistirá eternamente. A flutuação do tempo e o balançar do pêndulo da guerra para a paz, da fome para a abundância e do caos para a ordem terão um fim para sempre. A Bíblia diz: E o seu reino não terá fim. Lucas 1:33. Momento Fé no Criador.
1: Os céus declaram a glória de Deus e o firmamento anuncia a obra das suas mãos.
0: Nosso Deus e Pai, somos cidadãos dispostos do teu reino. Seremos leais e fiéis a ti como Rei soberano e governador do reino, Pai. Ajuda-nos a viver neste domínio terreno como um filho do rei e um cidadão de um reino maior. Pai, permite que trabalhemos juntos contigo até o dia em que os reinos deste mundo, Pai, se tornem reinos de nosso Senhor. No vitorioso nome dele, oramos. Amém.
1: Que privilégio ter a mesma mão que fez o universo e espalhou as estrelas, escrevendo seu nome no livro da vida. Louve a Deus por isso e declare agora Cristo como seu Senhor e Salvador, buscando a partir daqui o perdão e uma vida correta. Deus alegra-se por todo aquele que assim desejar de todo o coração.

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2: São quatro loucuras da sociedade. A primeira é instituir que todos têm de ter sucesso, como se ele não tivesse significados individuais. A segunda loucura é: você tem de estar feliz todos os dias. A terceira loucura é: você tem que comprar tudo o que puder. O resultado é esse consumismo absurdo. Por fim, a quarta loucura: você tem de fazer as coisas do jeito certo. Mas não há um único caminho para se fazer as coisas. As metas são interessantes para o sucesso, mas não para a felicidade. Felicidade, aprenda, felicidade não é uma meta, mas sim um estado de espírito. Tem gente que diz que não será feliz enquanto não casar, enquanto outros se dizem infelizes justamente por causa do casamento. Você pode ser feliz tomando um chá com a gente, ficando em casa com a família, com amigos verdadeiros, levando os filhos para brincar ou indo à praia ou ao cinema. Quando eu era médico recém-formado em São Paulo, trabalhei em um hospital de pacientes terminais. Todos os dias morriam 9 ou 10 pacientes. Eu sempre procurei conversar com eles na hora da morte. A maior parte pega o médico pela camisa e diz: doutor, não me deixe morrer. Eu me sacrifiquei a vida inteira, agora eu quero aproveitar a vida e ser feliz. Eu senti uma dor enorme por não poder fazer nada. Foi ali que eu aprendi que a felicidade é feita de coisas pequenas. Ninguém, na hora da morte, disse arrepender por não ter aplicado dinheiro em imóveis ou ações, ou por não ter comprado isso ou aquilo, mas sim de ter esperado muito tempo ou perdido várias oportunidades para aproveitar a vida.

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1: Vem mais um versículo para tocar o seu coração. Assim diz a Bíblia. Confia no Senhor de todo o teu coração e não te estribes no teu próprio entendimento. Provérbios 3, 5. Fique sintonizado. Logo tem mais mensagem divina.
0: Voltaremos a qualquer momento com mais. 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
3: Que a paz do Senhor esteja com você. Esse é mais um versículo do dia. E nós conhecemos e cremos no amor que Deus nos tem. Deus é amor, e quem está em amor está em Deus, e Deus nele. 1 João 4,16.
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Um grito de vitória está consumado. E o grito vem de Jesus. Você tem noção do que representa eternidade, algo eterno? Em 1 João 3:2 está escrito: Amados, agora somos filhos de Deus, e ainda não é manifesto o que havemos de ser, mas sabemos que, quando Ele se manifestar, seremos semelhantes a Ele, porque assim como é, o veremos. O governo no reino de Deus é único. Ele não é uma democracia onde o povo governa, mas uma cristocracia, onde Cristo é a suprema autoridade. Num governo de homens não redimidos, a democracia é o único sistema honesto e justo. Mas nenhum tipo de democracia é melhor do que as pessoas que o compõem. Quando os homens são motivados pelo egoísmo, o governo será injusto. Quando os homens são desonestos, o governo será o mesmo. Quando todo mundo quer o governo de sua própria maneira, alguém se machucará. Mas no reino de Deus, Cristo é o rei. Ele é compassivo, honesto, misericordioso e justo. Quando ele é soberano nos corações dos homens, a angústia torna-se paz, o ódio torna-se amor e o engano transforma-se em compreensão. Não é só isso. O reino de Deus é também eterno. A história do homem tem sido uma contínua série de meio sucesso e falhas totais. A prosperidade existe por um tempo, seguida por guerra e depressão. 26 civilizações existiam e não existem mais, e o homem ainda luta sempre com os mesmos problemas. Mas o reino de Deus subsistirá eternamente. A flutuação do tempo e o balançar do pêndulo da guerra para a paz, da fome para a abundância e do caos para a ordem terão um fim para sempre. A Bíblia diz: E o seu reino não terá fim. Lucas 1:33.

0: Os céus declaram a glória de Deus e o firmamento anuncia a obra das suas mãos.
1: Nosso Deus e Pai, somos cidadãos dispostos do teu reino. Seremos leais e fiéis a ti como Rei soberano e governador do reino, Pai. Ajuda-nos a viver nesse domínio terreno como um filho do rei e um cidadão de um reino maior. Pai, permite que trabalhemos juntos contigo até o dia em que os reinos deste mundo, Pai, se tornem reinos de nosso Senhor. No vitorioso nome dele, oramos. Amém.
0: Que privilégio ter a mesma mão que fez o universo e espalhou as estrelas, escrevendo seu nome no livro da vida. Louve a Deus por isso e declare agora Cristo como seu Senhor e Salvador, buscando a partir daqui o perdão e uma vida correta. Deus alegra-se por todo aquele que assim desejar de todo o coração.

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2: São quatro loucuras da sociedade. A primeira é instituir que todos têm de ter sucesso, como se ele não tivesse significados individuais. A segunda loucura é: você tem de estar feliz todos os dias. A terceira loucura é: você tem que comprar tudo o que puder. O resultado é esse consumismo absurdo. Por fim, a quarta loucura: você tem de fazer as coisas do jeito certo. Mas não há um único caminho para se fazer as coisas. As metas são interessantes para o sucesso, mas não para a felicidade. Felicidade, aprenda, felicidade não é uma meta, mas sim um estado de espírito. Tem gente que diz que não será feliz enquanto não casar, enquanto outros se dizem infelizes justamente por causa do casamento. Você pode ser feliz tomando um chá com a gente, ficando em casa com a família, com amigos verdadeiros, levando os filhos para brincar ou indo à praia ou ao cinema. Quando eu era médico recém-formado em São Paulo, trabalhei em um hospital de pacientes terminais. Todos os dias morriam 9 ou 10 pacientes. Eu sempre procurei conversar com eles na hora da morte. A maior parte pega o médico pela camisa e diz: doutor, não me deixe morrer. Eu me sacrifiquei a vida inteira, agora eu quero aproveitar a vida e ser feliz. Eu senti uma dor enorme por não poder fazer nada. Foi ali que eu aprendi que a felicidade é feita de coisas pequenas. Ninguém, na hora da morte, disse arrepender por não ter aplicado dinheiro em imóveis ou ações, ou por não ter comprado isso ou aquilo, mas sim de ter esperado muito tempo ou perdido várias oportunidades para aproveitar a vida. Todos, na hora da morte, dizem se arrepender de ter esperado muito tempo ou perdido várias oportunidades para aproveitar a vida. Foi aí que eu aprendi que a felicidade é feita de coisas pequenas.
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4: Assim diz a Bíblia.
5: Vem mais um versículo para tocar o seu coração. Assim diz a Bíblia: confia no Senhor de todo o teu coração e não te estribes no teu próprio entendimento. Provérbios 3, 5. Fique sintonizado. Logo tem mais mensagem divina.
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7: Que a paz do Senhor esteja com você. Esse é mais um versículo do dia. E nós conhecemos e cremos no amor que Deus nos tem. Deus é amor, e quem está em amor está em Deus, e Deus nele. 1 João 4,16.
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0: Um grito de vitória está consumado. E o grito vem de Jesus. Você tem noção do que representa eternidade, algo eterno? Em 1 João 3:2 está escrito: Amados, agora somos filhos de Deus, e ainda não é manifesto o que havemos de ser, mas sabemos que, quando Ele se manifestar, seremos semelhantes a Ele, porque assim como é, o veremos. O governo no reino de Deus é único. Ele não é uma democracia onde o povo governa, mas uma cristocracia, onde Cristo é a suprema autoridade. Num governo de homens não redimidos, a democracia é o único sistema honesto e justo. Mas nenhum tipo de democracia é melhor do que as pessoas que o compõem. Quando os homens são motivados pelo egoísmo, o governo será injusto. Quando os homens são desonestos, o governo será o mesmo. Quando todo mundo quer o governo de sua própria maneira, alguém se machucará. Mas no reino de Deus, Cristo é o rei. Ele é compassivo, honesto, misericordioso e justo. Quando ele é soberano nos corações dos homens, a angústia torna-se paz, o ódio torna-se amor e o engano transforma-se em compreensão. Não é só isso. O reino de Deus é também eterno. A história do homem tem sido uma contínua série de meio sucesso e falhas totais. A prosperidade existe por um tempo, seguida por guerra e depressão. 26 civilizações existiam e não existem mais, e o homem ainda luta sempre com os mesmos problemas. Mas o reino de Deus subsistirá eternamente. A flutuação do tempo e o balançar do pêndulo da guerra para a paz, da fome para a abundância e do caos para a ordem terão um fim para sempre. A Bíblia diz: E o seu reino não terá fim. Lucas 1:33. Momento Fé no Criador.
1: Os céus declaram a glória de Deus e o firmamento anuncia a obra das suas mãos.
0: Nosso Deus e Pai, somos cidadãos dispostos do teu reino. Seremos leais e fiéis a ti como Rei soberano e governador do reino, Pai. Ajuda-nos a viver nesse domínio terreno como um filho do Rei e um cidadão de um reino maior. Pai, permite que trabalhemos juntos contigo até o dia em que os reinos deste mundo, Pai, se tornem reinos de nosso Senhor. No vitorioso nome dele, oramos. Amém.
1: Que privilégio ter a mesma mão que fez o universo e espalhou as estrelas, escrevendo seu nome no livro da vida. Louve a Deus por isso e declare agora Cristo como seu Senhor e Salvador, buscando a partir daqui o perdão e uma vida correta. Deus alegra-se por todo aquele que assim desejar de todo o coração.

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2: São quatro loucuras da sociedade. A primeira é instituir que todos têm de ter sucesso, como se ele não tivesse significados individuais. A segunda loucura é: você tem de estar feliz todos os dias. A terceira loucura é: você tem que comprar tudo o que puder. O resultado é esse consumismo absurdo. Por fim, a quarta loucura: você tem de fazer as coisas do jeito certo. Mas não há um único caminho para se fazer as coisas. As metas são interessantes para o sucesso, mas não para a felicidade. Felicidade, aprenda, felicidade não é uma meta, mas sim um estado de espírito. Tem gente que diz que...
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5: Olá, como é que tá você? Teve um dia complicado, um dia difícil, uma semana de muito trabalho? Olha, o que eu posso fazer para melhorar isso aí é garantir que nós temos a melhor programação musical. É isso mesmo, as melhores músicas começam a partir de agora, rodando aqui no nosso Super Hits. Eu vou até o final e eu quero que você vá comigo, hein?
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0: Maiara Azevedo.
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0: Toda honra e toda glória pertence ao Senhor Jesus. Obrigado, meu Deus. 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
1: Pessoal, vou dar uma paradinha na programação, vamos ouvir as mensagens dos nossos parceiros, mas é super rápido e eu já volto com muito mais música. Já já estamos de volta, não saia daí.
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1: Deu tempo de tomar aquela aguinha? Muito bem, já estamos de volta com a nossa programação e eu sei que você vai adorar mais essa parte, com grandes sucessos aqui na sua rádio.

0: Boa noite, Ribeirão Preto!
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2: Tá na hora do intervalo, mas é sempre muito rápido. É o tempo de você tomar uma aguinha, um cafezinho e a gente já volta com muito mais música e na melhor programação, é claro, né? Não saia daí, eu já volto.
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2: Deu tempo de tomar aquela aguinha? Muito bem, já estamos de volta com a nossa programação e eu sei que você vai adorar mais essa parte, com grandes sucessos aqui na sua rádio.

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0: Aqui os intervalos são sempre muito rápidos, então não saia daí, é rapidinho e a gente volta com muito mais música. Até já!
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0: Legal, tivemos as mensagens dos nossos parceiros de programação e já estamos de volta com muito mais música.

0: Tá na hora do intervalo, mas é sempre muito rápido. É o tempo de você tomar uma aguinha, um cafezinho e a gente já volta com muito mais música e na melhor programação, é claro, né? Não saia daí, eu já volto.
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0: Legal, tivemos as mensagens dos nossos parceiros de programação e já estamos de volta com muito mais música. 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
2: Nossa galera, e benza Deus, tá?

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0: Pessoal, vou dar uma paradinha na programação, vamos ouvir as mensagens dos nossos parceiros, mas é super rápido e eu já volto com muito mais música. Já já estamos de volta, não saia daí. 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
0: 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Oi, eu falei que era rapidinho, já estamos de volta e agora tem mais sucesso na melhor programação do seu rádio. Escuta essa aí. É Super Hits.

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0: Que ele tá respeitando, essa, meu amor.
1: Pessoal, vou dar uma paradinha na programação, vamos ouvir as mensagens dos nossos parceiros, mas é super rápido e eu já volto com muito mais música. Já já estamos de volta, não saia daí.
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1: Muito bem, já estamos de volta aqui na sua rádio com a melhor programação. Foi um intervalo super rápido e já trazemos mais sucessos para você.

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4: 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Agora, a hora certa. 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
5: Meia-noite e 29 minutos.
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11: Estamos na sexta-feira e o Love Nejo tá começando. Sexta-feira sempre é especial, não é? E no nosso programa não seria diferente, a nossa playlist tá recheada com muita música bonita. E você também faz a sua seleção. Acesse as nossas redes sociais que o Love Nejo dessa sexta começou.

0: conseguir.
1: Muito obrigado.
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2: Love Nejo aqui na programação da rádio. Muito legal, hein? Daqui a pouquinho tem mais.
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2: As músicas hoje estão incríveis. É o Love Nejo que continua.
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0: Valeu, gente.
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1: É o Love Nejo aqui na programação, só com música bonita. Voltamos já.
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1: De volta no seu Love Nejo. Vamos juntos?
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5: 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Tchau!

0: Marina Mendonça!
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1: Love Nation nessa sexta-feira. Só música bonita pra finalizar muito bem a nossa semana. Bom fim de semana pra todo mundo e o Love Nation volta na segunda, se Deus quiser.
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3: 1:22.
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3: 1:23.
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1: Estamos na sexta-feira e o Love Nation tá começando. Sexta-feira sempre é especial, não é? E no nosso programa não seria diferente, a nossa playlist tá recheada com muita música bonita. E você também faz a sua seleção. Acesse as nossas redes sociais que o Love Nation dessa sexta começou.

0: sosseguei.
1: Muito obrigado.
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2: Olá, para você eu desejo uma excelente sexta-feira, começando agora mais um programa Na Hora de Amar, com a minha apresentação, locutora Patrícia Vieira. Espero que você esteja bem feliz aí, curtindo o que há de melhor na vida, que você saiba aí contar a sua história, viver sua história, né? De uma forma bonita, bela, leve e para embalar, para ser a trilha sonora da sua história, está aqui o programa Na Hora de Amar com o melhor da música romântica. Vem comigo? O programa Na Hora de Amar desta sexta está no ar.

0: Este foi mais um bloco tocando para você o melhor da música romântica no programa Na Hora de Amar. Em instantes eu volto, continue por aqui.
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10: Agora, a hora certa. 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
11: 1:54.
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0: Você ouviu mais um programa Na Hora de Amar. Toquei para você uma seleção muito especial de músicas que falam deste nobre sentimento que é o amor. Obrigada pelo carinho, pela audiência. Um beijo e até o nosso próximo programa.
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2: Olá, para você eu desejo uma excelente sexta-feira, começando agora mais um programa Na Hora de Amar, com a minha apresentação, locutora Patrícia Vieira. Espero que você esteja bem feliz aí, curtindo o que há de melhor na vida, que você saiba aí contar a sua história, viver sua história, né? De uma forma bonita, bela, leve e para embalar, para ser a trilha sonora da sua história, está aqui o programa Na Hora de Amar com o melhor da música romântica. Vem comigo? O programa Na Hora de Amar desta sexta está no ar.

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4: Olá você, estamos juntos por aqui com mais um Sertanejo Classe A. Quem vos fala e se apresenta sou eu, Elbert Andrade. Prazer imenso fazer companhia com você a partir de agora com muita música boa. E vamos começando o programa de hoje.
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1: Mais um modão que nós ouvimos juntos em nosso programa Sertanejo Classe A. Daqui a pouquinho tem mais músicas.
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2: Hora certa.
1: Agora, a hora certa. 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
3: 2 horas e 45 minutos.
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1: Mais uma que você recordou e ouviu com a gente também. Bom, daqui a pouco tem mais sucessos.
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7: Coisas, elas mudam. A vida, ela surpreende. Nós perdemos amigos, amores, perdemos até parte de nós que nós jamais imaginaríamos perder. Mas quando menos se espera, nós voltamos a sermos inteiros. Novos amigos aparecem, novos amores chegam. Então nós olhamos no espelho e vemos uma versão mais sábia e mais forte de nós mesmos. Não importa o que aconteça. Os dias bons estarão sempre à nossa espera. E cabe a nós entregar, confiar e agradecer. Lembre-se que o que está por vir será sempre melhor do que ficou para trás. Está mais do que na hora de você parar de olhar para trás e seguir em frente. Sabe, tem muita coisa boa para vir na sua vida que se eu fosse você, eu abriria os braços para receber tudo que Deus tem preparado. Olha que essa mensagem ela possa confortar o seu coração nesse dia. Um beijo grande para você.

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7: 3 horas e 7 minutos.
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9: São alguns alimentos ricos em ferro para ajudar na sua alimentação saudável. Fígado de frango cozido, 8,5 mg. Gema de ovo de galinha, 5,5 mg. Carne de vaca, 3,6 mg. Atum fresco grelhado, 2,3 mg. Semente de abóbora, 14,9 mg. Sementes de girassol, 5,1 mg. Uva passa, 4,8 miligramas.
8: Você acabou de ouvir Alimente-se Bem. A qualquer momento a gente volta com mais dicas pra você.
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1: Modão que nós ouvimos por aqui também em nossa programação. Daqui a pouquinho a gente volta, hein? Vou lhe tomar um café. Já já mais músicas pra você.
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4: Lembro-me ainda quando era criança e divertia as pessoas com a ideia de que eu jamais ficaria velho. Morrer então, nem pensar. Eu jamais iria morrer. Conforme fui crescendo também minha convicção. Quando desabrochava a juventude, eu descobri a vida. Descobri também que o homem chora. A linda donzela com quem pensava que passaria a vida toda foi embora. Bem, consolei-me com a ideia de que perder apenas uma batalha. Afinal, para quem não morre, há muito tempo para viver. Mas de repente aquele amigo do peito, sei lá por que cargas d'água, me aprontou uma bela traição. Passado pouco tempo, uma pancada maior balançou o gigante. Agora foi meu pai que se despediu para sempre. Sem esperar a secagem das lágrimas, lá se foi também minha mãe. Ah, vida ingrata e desprovida de piedade. Ainda bem que tinha a amada para me dar seu ombro e o seu peito para levar meu pranto. Da amada também vem compreensão e faz brotar o temporal que escureceu minha alma. Já sem saber se resta ainda um coração, vem mais um golpe. O filho ingrato fere fundo e o irmão, o apoio certo que restava, me lança fora, desfere o golpe fatal. Velho, cansado foi a vida, a realidade. Também passei, agora posso compreender. Não se precisa da eternidade para ser velho, nem se precisa da morte para morrer. Eu transformei em prosa a reflexão de uma bonita poesia, de um sábio poeta. Como é que você costuma receber os contras que a vida traz? Costuma se afetar por eles a ponto de se desesperar? E então corre o risco de envelhecer depressa e morrer cedo, ainda que continue vivendo. É isso? Se permitir que as pancadas que a vida traz o afetem tanto, não terá forças para atingir suas metas. Você vive num mundo cheio de ingratidão, de incompreensão, de intrigas e brigas sem fim. Você tem que se tornar invulnerável a esses ataques externos. Pare de ouvir o que as pessoas falam, o que elas fazem. Você é você e tem que continuar. Você tem que prosseguir. Não é o caso de se tornar frio sem sentimento. A questão é entender que as dores do caminho fazem parte dele. Você tem que trilhar o caminho. Tem também que passar pelas dores. Elas fazem parte, não tem outro jeito. Mas você pode ser invulnerável. Não se deixar afetar. Continue, nunca se esqueça. Tudo vai passar. Continue então, invulnerável. Sem se abater pelas dores da estrada. Porque não se precisa a eternidade para ser velho. Nem se precisa da morte.
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0: Fabiano. Caramba.
1: Obrigado, menina.
0: Examinote Fabiano.
2: Realizando mais um sonho aqui hoje, viu?
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1: Estamos indo embora e fechamos muito bem com Sérgio Reis, Saudade de Minha Terra. E agora é hora da gente ir embora, voltar na estrada. Mais uma vez, obrigado você pelo carinho da audiência aqui do amigo Elbert Andrade com a sua rádio, com o Sertanejo Classe A. Eu volto na próxima edição. Um abraço e até!
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1: Olá, minha gente, por aqui estamos chegando com o programa Sertanejo Classe A. Quem vos fala e se apresenta sou eu mesmo, Elbert Andrade. Prazer imenso estarmos juntos com você, comunicando com tanta gente maravilhosa. A partir de agora, com muita música sertaneja na sua estação de rádio preferida. É o programa Sertanejo Classe A que vai começando. É modão que você ouve com a gente.
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1: Mais uma que nós conferimos por aqui. Daqui a pouquinho tem a sua canção.
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2: Hora certa.
1: Agora, a hora certa. 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
3: 4 horas e 1 minuto.
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8: Cada vez que eu me lembro do amigo Chico Mineiro, das viagens que nós fazia, era ele meu companheiro. Sinto uma tristeza, uma vontade de chorar, a lembrando daqueles tempos que não mais vai de voltar. 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Hoje, porém, com tristeza, recordando das proezas da nossa viagem motim, viajemos mais de 10 anos vendendo boiada e comprando por esse rincão sem fim. 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
1: Mais uma que você recordou e ouviu com a gente também. Bom, daqui a pouco tem mais sucessos.
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4: Murilo.

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Olá, tudo bem? Mais uma semana começando e nós estamos juntos mais uma vez aqui na sua rádio. É segunda-feira, tempo de novas oportunidades, novas chances de fazer bem e fazer muito melhor. A Estação Louvor está no ar para você com muita fé, com muita alegria e com muito amor no coração. É só o começo.

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0: Tá na hora do intervalo, mas é super rápido. É, aqui a gente gosta de ouvir mais música. Então fique por aí porque eu já volto trazendo mais sucesso. Até já. Estação Global.
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0: Oi, ouvinte, amigo, amiga, aprenda a compartilhar um amor que vale a pena. Seu nome é Jesus. Está escrito em Romanos 8:28. Todas as coisas contribuem juntamente para o bem daqueles que amam a Deus, daqueles que são chamados por seu decreto. Há algum tempo havia uma canção popular com as seguintes palavras: eu sinto muito, eu nunca lhe prometi um jardim de rosas. Deus certamente criou para o homem um maravilhoso jardim do Éden, um estado de perfeição no qual o homem poderia viver livre de qualquer desejo. Mas o homem pecou contra Deus e ele o removeu do jardim. Contudo, ainda agora, Deus prometeu nos livrar de nossas adversidades. Há duas maneiras de se responder às adversidades. Podemos desistir e ficar deprimidos, ou podemos vencê-las e ficar felizes. O problema com desistir e ficar deprimido é que as adversidades não param e, em vez disso, parecem piorar. Uma das melhores maneiras de vencer a adversidade é louvar a Deus no meio do turbilhão, começar a cantar a Deus ou ler os salmos em voz alta, meditar nas Escrituras, especialmente em passagens como Romanos 8:28-39, que incluem uma segurança maravilhosa. Porque estou certo de que nem a morte, nem a vida, nem os anjos, nem os principados, nem as potestades, nem o presente, nem o porvir, nem a altura, nem a profundidade, nem alguma outra criatura nos poderá separar do amor de Deus que está em Cristo Jesus, nosso Senhor. Lembre-se de que nossa esperança não está baseada em circunstâncias. Nossa esperança está edificada em nada menos que no sangue e na justiça de Jesus. Em Cristo, a rocha sólida, estou firmado. Todo o terreno ao redor é areia movediça. Também como diz a música, se eu nunca tivesse problemas, como saberia que Deus pode resolvê-los? Como saberia o que a fé em Deus pode fazer? É nas adversidades que aprendemos a confiar em Jesus e, através da confiança, vencê-las. Olhe para as adversidades como uma oportunidade de Deus para você crescer na fé e se tornar um servo mais forte. Momento Fé no Criador.
1: Os céus declaram a glória de Deus e o firmamento anuncia a obra das suas mãos.
0: Nosso Deus e Pai, louvamos-te por tua constância, louvamos-te por tua graça e misericórdia, e agradecemos teu amor irrestrito que nos resgatou da morte através da cruz de Cristo. Somente tu és digno de ser louvado, ó Deus. O Senhor é minha esperança e meu cântico, através do precioso nome do seu Filho. Amém.
1: Que privilégio ter a mesma mão que fez o universo e espalhou as estrelas, escrevendo seu nome no livro da vida. Louve a Deus por isso e declare agora Cristo como seu Senhor e Salvador, buscando a partir daqui o perdão e

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6: 4:52.
7: Ah, você sabe que eu não minto para você, né? Eu falei que seria um intervalo rapidinho, para você não perder tempo. Combinado? Já voltamos com a melhor programação.

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3: Muito bem, a partir de agora entra no seu rádio o Sertanejo Classic. Prazer enorme de estar com você, levando o melhor do sertanejo do passado aqui pra você. O Sertanejo Classic reúne as melhores de todos os tempos, as melhores do sertanejo. Vem comigo e viaje nas grandes emoções.
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1: Lá no alto da montanha, numa casa bem estranha, toda feita de sapê, parei uma noite o cavalo por causa de dois estalos que ouvi lá dentro bater. 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Desci a montanha abaixo, galopeando meu macho, e o seu doutor fui chamar. 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
2: 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Consumir alimentos variados, ricos em nutrientes, e evitar alimentos processados e ricos em açúcares pode prevenir uma série de doenças como diabetes, obesidade e doenças cardiovasculares. 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
7: 5 horas e 23 minutos.
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12: Eu me alegro em Deus. Me alegraste, Senhor, com os teus feitos. Salmos capítulo 92, versículo 4. Você crê que seus pecados foram perdoados e que Cristo realizou uma completa expiação por eles? Então, que crente alegre você deveria ser? Deveria viver acima das aflições e provações comuns do mundo. Visto que o pecado foi perdoado, importa o que acontece com você agora? Lutero disse: "Quebranta, Senhor, quebranta, pois o meu pecado foi perdoado. Se tu me perdoaste, quebranta com tanto vigor quanto desejares." Semelhantemente, você pode dizer: "Mande doença, pobreza, perdas, cruzes, perseguição. Mande o que quiser, pois tem-me perdoado, e a minha alma está alegre." Crente, se você está salvo, enquanto se alegra, seja agradecido e amável. Apegue-se àquela cruz que removeu seu pecado. Sirva aquele que lhe serviu. O apóstolo Paulo escreveu: "Rogo-vos, pois, irmãos, pelas misericórdias de Deus, que apresenteis o vosso corpo por sacrifício vivo, santo e agradável a Deus, que é o vosso culto racional." Romanos capítulo 12, versículo 1. Não permita que o seu zelo evapore em alguma exuberante explosão musical. Demonstre o seu amor de maneiras expressivas. Ame os irmãos daquele que o amou. Se em algum lugar existe um Mefibosete que é aleijado, ajude-o por amor a Jonatas. Se você conhece um crente pobre que está sendo afligido, chore com ele e leve a cruz dele por amor àquele que chorou por você e levou seus pecados sobre si mesmo. Visto que você está generosamente perdoado, vá e conte aos outros as boas novas de misericórdia perdoadora por amor a Cristo. Não se contente em possuir esta bênção apenas para si mesmo, mas divulgue amplamente a história da cruz. Alegria e ousadia santa o tornarão um bom pregador, e todo mundo será o púlpito no qual você pregará. Santidade transbordante de alegria é o mais poderoso dos sermões, mas somente o Senhor pode lhe dar esse sermão. Peça-o agora, antes que você saia para as atividades no mundo. Quando nos alegramos nos feitos do Senhor, não precisamos ter medo de viver com intensa alegria.
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1: Opa! Voltamos! Sertanejo Clássico está de volta com as clássicas para você.
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1: Valeu, turma! Estamos encerrando mais uma super edição do Sertanejo Classic. Voltamos na próxima edição com mais pra você. Até lá!
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4: 5 horas e 51 minutos.
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5: Alguns alimentos ricos em ferro para ajudar na sua alimentação saudável. Fígado de frango cozido, 8,5 miligramas. Gema de ovo de galinha, 5,5 miligramas. Carne de vaca, 3,6 miligramas. Atum fresco grelhado, 2,3 miligramas. Semente de abóbora, 14,9 miligramas. Sementes de girassol, 5,1 miligramas. Uva passa, 4,8 miligramas.
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8: Muito bem, a partir de agora entra no seu rádio o sertanejo clássico. Prazer enorme de estar com você, levando o melhor do sertanejo do passado aqui pra você. O sertanejo clássico reúne as melhores de todos os tempos, as melhores do sertanejo. Vem comigo e viaje nas grandes emoções.
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O número de vítimas mortais no incêndio florestal de Los Gallardos, em Almeria, na Espanha, subiu para 13. A mais recente vítima é uma mulher britânica de 93 anos, que estava internada no hospital de Torre Cárdenas, com queimaduras em 20% do corpo e patologias pré-existentes. O incêndio, que deflagrou na tarde de 9 de julho em plena onda de calor, propagou-se rapidamente devido às altas temperaturas, baixa umidade e ventos fortes. Mais de 1.400 pessoas foram obrigadas a evacuar suas casas na região. As autoridades da Junta da Andaluzia confirmaram a 13ª morte ao início da noite de hoje. A paciente havia dado entrada na urgência no dia 10 de julho e foi transferida para a unidade de cuidados intensivos.

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2: Oi, gente, estamos chegando com mais um Baú Sertanejo. Eita, coisa boa. A partir de agora, nessa semana que inicia, hoje é segunda-feira, estamos chegando no ar com mais um Baú Sertanejo. Obrigado pela tua companhia, pela tua audiência. Estamos chegando com mais alegria para você. Aumenta o som, Baú Sertanejo já está no ar.

0: O Minsussol vai embora amanhã, viu?
1: O sertanejo, uma sequência melhor do que a outra aqui pra você ouvir, curtir e relembrar. Daqui a pouco tem mais, não sai daí não.
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0: O número de vítimas mortais no incêndio florestal de Los Gallardos, em Almeria, na Espanha, subiu para 13. A mais recente vítima é uma mulher britânica de 93 anos, que estava internada no hospital de Torre Cárdenas, com queimaduras em 20% do corpo e patologias pré-existentes. O incêndio, que deflagrou na tarde de 9 de julho em plena onda de calor, propagou-se rapidamente devido às altas temperaturas, baixa umidade e ventos fortes. Mais de 1.400 pessoas foram obrigadas a evacuar suas casas na região. As autoridades da Junta da Andaluzia confirmaram a 13ª morte ao início da noite de hoje. A paciente havia dado entrada na urgência no dia 10 de julho e foi transferida para a unidade de cuidados intensivos.
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2: 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Agora, a hora certa. 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
3: 6:15.
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0: O sertanejo, depois do intervalo, a gente volta com mais sucesso pra você. Não sai daí, não.
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4: São alguns alimentos ricos em ferro para ajudar na sua alimentação saudável. Fígado de frango cozido, 8,5 miligramas. Gema de ovo de galinha, 5,5 miligramas. Carne de vaca, 3,6 miligramas. Atum fresco grelhado, 2,3 miligramas. Semente de abóbora, 14,9 miligramas. Sementes de girassol, 5,1 miligramas. Uva passa, 4,8 miligramas.
3: 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A qualquer momento, a gente volta com mais dicas para você.
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0: Mais uma super sequência de volta aqui, ó, pra você ouvir curtir no Baú Sertanejo.

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1: O sertanejo, sempre com as melhores pra você aí de todos os tempos. Não sai daí não, depois do intervalo a gente volta.
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Enquanto muitos estudantes aproveitam as férias escolares de julho, 6 jovens brasileiros estão na China para disputar a 67ª Olimpíada Internacional de Matemática em Xangai. Com uma rotina intensa de até 12 horas de estudo diárias, eles representam o Brasil na principal competição mundial da modalidade para o ensino médio. A classificação para a equipe brasileira veio após um longo ciclo de treinamentos, seletivas e provas, que começou com o desempenho na Olimpíada Brasileira de Matemática de 2025, onde todos conquistaram medalha de ouro. Desde então, a preparação incluiu aulas no contraturno, estudos individuais e acompanhamento de professores especializados. Entre os dias 9 e 21 de julho, esses talentosos estudantes enfrentarão competidores de outros 118 países, resolvendo problemas complexos de álgebra, geometria, combinatória e teoria dos números. A participação na IMO 2026 é o ápice de anos de dedicação e paixão pela matemática.

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4: Estamos de volta com o Baú Sertanejo, trazendo para você as grandes emoções do sertanejo.

0: O sertanejo, depois do intervalo, a gente volta com mais sucesso pra você. Não sai daí, não.
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Cuba conseguiu reconectar sua rede elétrica após enfrentar mais um apagão generalizado. Este é o segundo incidente do tipo em menos de uma semana na ilha, que tem sofrido com a escassez de combustível. O bloqueio de combustível imposto pelos Estados Unidos, que já dura 6 meses, tem sido apontado como um dos principais fatores para a crise energética. A interrupção no fornecimento de energia afeta milhões de cubanos e a infraestrutura do país. Autoridades cubanas trabalham para estabilizar o sistema, mas a recorrência dos apagões sublinha os desafios enfrentados pela nação caribenha, em meio a sanções e à necessidade de manutenção de sua infraestrutura energética.

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2: Estamos de volta com o Baú Sertanejo, trazendo para você as grandes emoções do sertanejo.

0: Curtir e relembrar, daqui a pouco tem mais, não sai daí não.
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presidente Luiz Inácio Lula da Silva planeja um grande ato em São Bernardo do Campo, São Paulo, para dar início à sua campanha para as eleições de 2026. A cidade, berço político do presidente, será o palco para o lançamento oficial de sua candidatura. O Partido dos Trabalhadores decidiu separar a Convenção Nacional, que oficializará a candidatura de Lula e do vice-presidente Geraldo Alckmin, do ato público. Essa estratégia visa maximizar o impacto e a visibilidade do início da campanha. A movimentação política já começa a ganhar força, com o presidente buscando mobilizar sua base e apresentar suas propostas para o próximo mandato. O evento em São Bernardo promete ser um marco na corrida eleitoral.

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1: Isso é Baú Sertanejo, trazendo para você as grandes emoções. Aumenta o som aí. 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

0: meu turma, essas são as últimas de hoje aqui do nosso Baú Sertanejo. Obrigado aí pela tua companhia, pela tua audiência. Se cuida, juízo, coloque-nos à frente de tudo. Amanhã a gente volta com muito mais Baú Sertanejo pra você na terça-feira, fazendo alegria pra você. Não importa o dia, só dá aqui no nosso Baú Sertanejo.
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5: Lembro-me ainda quando era criança e divertia as pessoas com a ideia de que eu jamais ficaria velho. Morrer então, nem pensar. Eu jamais iria morrer. Conforme fui crescendo também minha convicção. Quando desabrochava a juventude, eu descobri a vida. Descobri também que o homem chora. A linda donzela com quem pensava que passaria a vida toda foi embora. Bem, consolei-me com a ideia de que perder apenas uma batalha. Afinal, para quem não morre, há muito tempo para viver. Mas de repente aquele amigo do peito, sei lá por que cargas d'água, me aprontou uma bela traição. Passado pouco tempo, uma pancada maior balançou o gigante. Agora foi meu pai que se despediu para sempre. Sem esperar a secagem das lágrimas, lá se foi também minha mãe. Ah, vida ingrata e desprovida de piedade. Ainda bem que tinha a amada para me dar seu ombro e o seu peito para levar meu pranto. Da amada também vem incompreensão e faz brotar o temporal que escureceu minha alma. Já sem saber se resta ainda um coração, vem mais um golpe. O filho ingrato fere fundo e o irmão, apoio certo que restava, me lança fora, desfere o golpe fatal. Velho, cansado foi a vida, a realidade. Também passei, agora posso compreender. Não se precisa a eternidade para ser velho, nem se precisa da morte para morrer. Eu transformei em prosa a reflexão de uma bonita poesia de um sábio poeta. Como é que você costuma receber os contras que a vida traz? Costuma se afetar por eles a ponto de se desesperar? E então corre o risco de envelhecer depressa e morrer cedo, ainda que continue vivendo. É isso? Se permitir que as pancadas que a vida traz o afetem tanto, não terá forças para atingir suas metas. Você vive num mundo cheio de ingratidão, de incompreensão, de intrigas e brigas sem fim. Você tem que se tornar invulnerável a esses ataques externos. Pare de ouvir o que as pessoas falam, o que elas fazem. Você é você e tem que continuar. Você tem que prosseguir. Não é o caso de se tornar frio sem sentimento. A questão é entender que as dores do caminho fazem parte dele. Você tem que trilhar o caminho. Tem também que passar pelas dores. Elas fazem parte, não tem outro jeito. Mas você pode ser invulnerável. Não se deixar afetar. Continue, nunca se esqueça. Tudo vai passar. Continue então, invulnerável. Sem se abater pelas dores da estrada. Porque não se precisa a eternidade para ser velho. Nem se precisa da morte.
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7: 7:46.
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O número de vítimas mortais no incêndio florestal de Los Gallardos, em Almeria, na Espanha, subiu para 13. A mais recente vítima é uma mulher britânica de 93 anos, que estava internada no hospital de Torre Cárdenas, com queimaduras em 20% do corpo e patologias pré-existentes. O incêndio, que deflagrou na tarde de 9 de julho, em plena onda de calor, propagou-se rapidamente devido às altas temperaturas, baixa umidade e ventos fortes. Mais de 1.400 pessoas foram obrigadas a evacuar suas casas na região. As autoridades da Junta da Andaluzia confirmaram a 13ª morte ao início da noite de hoje. A paciente havia dado entrada na urgência no dia 10 de julho e foi transferida para a unidade de cuidados intensivos.

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2: Oi, gente, estamos chegando com mais um Baú Sertanejo. Eita, coisa boa. A partir de agora, nessa semana que inicia, hoje é segunda-feira, estamos chegando no ar com mais um Baú Sertanejo. Obrigado pela tua companhia, pela tua audiência. Estamos chegando com mais alegria para você. Aumenta o som, Baú Sertanejo já está no ar.

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1: 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Agora, a hora certa. 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
2: 7:58.
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4: Opa, de volta em mais um Conexão Sertaneja, turminha. Cheguei eu mesmo, seu amigo Jorginho Amaral, em mais um Conexão, em mais um começão de semana, segundona, hein? E claro, com muita música boa e especial pra você. Então bora curtir, porque tá começando
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1: Não saia daí que já já eu volto com muito mais pra você.
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1: Já de volta, Conexão Sertaneja e as melhores músicas. Tem mais sucesso.
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1: Daqui a pouco eu sigo com você por aqui com muito mais música no nosso Conexão Sertaneja.
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0: Previsão do tempo para segunda-feira, 13 de julho de 2026. Região Centro-Oeste. Em Cuiabá, Mato Grosso, previsão de céu com muitas nuvens, com possibilidade de chuva isolada nesta segunda-feira. Os termômetros marcam mínima de 20 e máxima de 33 graus. Umidade relativa do ar gira em torno de 75% a 35%. Brasília tem céu cheio de nuvens. Temperatura mínima na capital brasileira é de 16 e máxima de 28 graus. A umidade relativa do ar vai de 80% a 30%. Região Nordeste. Em Recife, Pernambuco, céu com muitas nuvens com possibilidade de chuva isolada nesta segunda-feira. Temperatura mínima 23, máxima 30 graus nas horas mais quentes do dia. Umidade do ar é de 90 a 60%. Santanópolis, na Bahia, canta parabéns com muitas nuvens no céu. Temperatura mínima de 18 e máxima de 30 graus. Umidade relativa do ar é de 100 a 50%. Região Norte. Em Rio Branco, no Acre, previsão de céu cheio de nuvens, com possibilidade de chuva isolada. Temperatura mínima é de 21 e máxima de 32 graus. A umidade do ar é de 95 a 55%. No seu aniversário, Porto Nacional, em Tocantins, tem céu com muitas nuvens. Temperatura mínima é de 25 e a máxima 38 graus. Umidade do ar varia de 60 a 20%. Região Sudeste. Em São Paulo, capital, a segunda-feira começa com muitas nuvens no céu, com pancadas de chuva e trovoadas isoladas. Os termômetros registram mínima de 16 e máxima de 20 graus. Umidade relativa do ar vai de 95 a 60%. A cidade de Belo Horizonte, em Minas Gerais, tem previsão de céu cheio de nuvens e possibilidade de chuva isolada. Temperatura mínima 13 graus, máxima 25. Umidade relativa do ar é de 100 a 45%. Região Sul. Em Florianópolis, Santa Catarina, muitas nuvens no céu com névoa úmida. Os termômetros registram mínima de 10 e máxima de 17 graus. A umidade relativa do ar fica entre 90 e 60%. Terra Boa, no Paraná. Sopra velhinhas com muitas nuvens no céu e com névoa úmida também. Termômetros registrando mínima de 16 e máxima de 27 graus. A umidade relativa do ar oscila entre 90 e 30%. Você ouviu a previsão do tempo para esta segunda-feira, 13 de julho de 2026. Com informações do IBGE Cidades e do Instituto Nacional de Meteorologia, INMET.
1: O Super El Niño tem 90% de chance de durar pelo menos até o início de 2027, de acordo com o boletim de junho elaborado por instituições de meteorologia, águas e monitoramento de desastres. O documento informa que o início do fenômeno foi identificado em junho. As temperaturas da água do Oceano Pacífico podem ficar mais de 2 graus Celsius acima da média entre a primavera e o verão. O professor do Instituto do Mar da Universidade Federal de São Paulo, Ronaldo Cristofoletti, em entrevista ao programa Revista Brasil da Rádio Nacional, explicou que um El Niño mais forte tende a ter efeitos mais fortes também.
2: E dessa vez, ele está chegando a atingir aí um potencial de quase 3 graus. Então, ou seja, ele está muito acima do que era esperado, está sendo classificado como super, porque está aquecendo mais. Faz muito tempo que a gente não tem um super El Niño. A gente tem El Niño, mas super El Niño não. O que a gente espera como ciência, né, como dados, como se sabe, é que sim, os extremos vão ser mais fortes também.
1: Agora, no inverno, entre julho e setembro, a previsão indica chuvas acima da média no sul da região sul e abaixo da média no centro-norte do país. Há muitas chances de ondas de calor e incêndios florestais, especialmente em áreas do centro-oeste, norte e nordeste, com a elevação das temperaturas no segundo semestre deste ano. As condições de seca moderada e severa estão concentradas em regiões do Tocantins, Pará, Amazonas, Mato Grosso, Goiás e Minas Gerais. Segundo o boletim, uma preocupação é a possibilidade de intensificação da estiagem na Amazônia, que pode dificultar a recuperação dos níveis dos rios. No norte, nordeste e centro-oeste devem ter problemas na agricultura familiar, plantações de ciclo mais longo e pecuária, com menos umidade no solo e água disponível. Já as regiões sudeste e sul, com mais chuvas, podem ter que lidar com o aumento de doenças. Da Rádio Nacional em Brasília, Gabriel Brum.
3: A Amazônia registrou uma queda de 35% nos alertas de desmatamento em junho de 2026. Os avisos alcançaram uma área de 300 quilômetros quadrados contra 460 em junho do ano passado. Os dados de satélite foram divulgados pelo INPE, o Instituto Nacional de Pesquisas Espaciais. No acumulado de agosto de 2025 a junho de 2026, a redução na Amazônia foi de quase 38%, passando de 4.000 para 2.500 quilômetros quadrados. Já no Cerrado, em junho de 2026, houve uma queda de 5% nos avisos de desmatamento em relação a junho do ano passado, o que representa um recuo de 500 para 480 quilômetros quadrados. No acumulado de agosto de 2025 a junho de 2026, os avisos somaram 4.700 quilômetros quadrados, ante 5.000 do mesmo período anterior, uma queda de 8%. Segundo o INPE, os avisos não representam a taxa oficial de desmatamento, mas indicam uma tendência do comportamento do desmatamento no período monitorado. Da Rádio Nacional em Brasília, Renato Ribeiro.
4: A exploração de terras raras e minerais críticos foram os temas de uma reunião no Palácio do Planalto. Participaram do encontro o presidente da República, Luiz Inácio Lula da Silva, ministros e especialistas do setor mineral. O objetivo é definir uma estratégia nacional de aproveitamento desses recursos, que são essenciais para a transição energética e para a indústria de tecnologia. O Brasil tem a segunda maior reserva mundial dos chamados minerais críticos, como nióbio, lítio, níquel e cobre, usados em baterias, painéis solares, carros elétricos e equipamentos eletrônicos. O tema vem ganhando relevância em meio à disputa global por esses insumos estratégicos, especialmente entre Estados Unidos e China. Diante desse cenário, o Ministério de Minas e Energia apresentou um plano para aumentar a participação brasileira na produção mundial, subindo dos atuais 8,3% para 12,2% até o ano de 2050. O principal entrave é o projeto de regulamentação aprovado pela Câmara dos Deputados em maio, mas sem previsão de votação no Senado Federal. A proposta restringe a exportação de minerais brutos para incentivar o beneficiamento no país, prevê incentivos fiscais progressivos e cria um fundo garantidor de R$5 bilhões para fomentar empreendimentos na área. O ministro de Minas e Energia, Alexandre Silveira, defendeu a aprovação do projeto e citou o caso da Serra Verde, uma produtora de terras raras em Goiás, que foi comprada por uma empresa americana em abril por quase US$3 bilhões. O governo soube do negócio pela imprensa, o que, na avaliação de Silveira, reforça a necessidade de criação de mecanismos formais de acompanhamento.
5: Como aconteceu agora lá em Goiás, nós tivemos uma mudança do controle acionário de uma empresa que o poder público tomou conhecimento pela imprensa. No projeto, que foi um ponto central e avançou na Câmara dos Deputados, nós vamos poder controlar a mudança acionária das empresas que porventura queiram investir no Brasil. para ver se elas são de interesse nacional ou não, garantindo a nossa soberania.
4: A ministra da Casa Civil, Miriam Belchior, afirmou que o governo já estuda desdobramentos para o setor de mineração, independentemente da votação do projeto no Senado.
6: Nós já tivemos um passo importante, que foi a aprovação do PL na Câmara, e, é claro, dependemos da aprovação no Senado, mas já estamos caminhando para o desdobramento que é possível o governo brasileiro fazer, independente da aprovação final do projeto de lei no Congresso Nacional.
4: A reunião também discutiu parcerias internacionais, capacidade tecnológica e instrumentos de financiamento. O presidente Lula sugeriu a criação de um conselho especial responsável por monitorar contratos, acordos e parcerias internacionais que envolvam o fornecimento desses minerais críticos. Ele também disse que o Brasil não quer ser apenas exportador de matéria-prima.
7: Nós não queremos ser vendedor de matéria-prima. Nós queremos ser exportador de inteligência e conhecimento.
4: A avaliação do governo é a de que o país pode precisar de auxílio tecnológico na exploração desses minerais, mas defende a soberania sobre a produção e o beneficiamento dos minerais críticos. Da Rádio Nacional em Brasília, Pedro Lacerda.
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Alguém sofrendo de amor. Você que veio pra cá tentando esquecer aquela pessoa e ainda não conseguiu. Vou dar um conselho de amigo. Se fosse eu ligava pra essa pessoa agora, essa hora. Ligava, deixa de orgulho besta. Ligava e falava assim: amor, tô morrendo de saudade de você. Não é porque eu tô no show do Cristiano Araújo não, mas se você quiser a gente casa, a gente namora. Se nada der certo, a gente só beija na boca gostoso mesmo, vira só um rolo. Mas fica comigo. Eu aceito ser apenas seu caso definido.

0: Felipe Araújo.
1: Valeu, meu mano.
0: Obrigado, meu irmão.
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3: É o Conexão Sertaneja no ar. Daqui a pouquinho eu volto com muito mais músicas pra você.
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3: Opa, já voltando por aqui no nosso Conexão, com muito mais música sertaneja pra você.
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0: Quem gostou faz barulho aí, obrigado.
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2: 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Não saia daí que já já tem mais.
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5: Estamos de volta com o Jornal Conexão Notícias. Agora tem as informações do esporte.
6: A Argentina garantiu vaga nas semifinais da Copa do Mundo de 2026 ao vencer a Suíça por 3-1 em Kansas City pelas quartas de final. A equipe argentina abriu o placar com McAllister, de cabeça, após cobrança de escanteio de Messi. A Suíça reagiu e empatou ainda na primeira etapa, mas a seleção sul-americana retomou o controle do jogo no segundo tempo, criando as melhores oportunidades e pressionando até voltar à frente no marcador. Nos minutos finais, a Argentina confirmou a classificação com mais 2 gols e fechou a vitória por 3-1. Com o resultado, os atuais campeões do mundo avançam às semifinais, onde enfrentarão a Inglaterra na luta por uma vaga na grande decisão da Copa do Mundo de 2026. A Inglaterra garantiu vaga nas semifinais da Copa do Mundo de 2026 ao vencer a Noruega por 2-1 na prorrogação, em um duelo emocionante disputado em Miami. A seleção norueguesa saiu na frente com Schelderup, mas Jude Bellingham empatou ainda no primeiro tempo com uma bela jogada individual. Na etapa final, os noruegueses criaram boas chances para voltar à frente, enquanto os ingleses encontraram dificuldades para impor seu ritmo. Na prorrogação, Bellingham voltou a decidir. Após uma defesa parcial do goleiro norueguês, o meia aproveitou o rebote e marcou o gol da vitória inglesa, garantindo a classificação para as semifinais. A partida ainda teve polêmica, com reclamações da Noruega de que a bola teria tocado no capo de uma câmera antes do primeiro gol inglês, mas a FIFA informou que o sensor da bola não registrou qualquer desvio. Com o triunfo, a Inglaterra enfrentará a Argentina na semifinal da Copa do Mundo.
7: Lamine Yamal chega em alta para a semifinal entre Espanha e França com um retrospecto impressionante diante de Kylian Mbappé. Desde que estreou no time principal do Barcelona, o jovem espanhol enfrentou o atacante francês em 10 oportunidades, somando 8 vitórias e 2 empates. Além disso, Yamal nunca foi eliminado por Mbappé em confrontos únicos de mata-mata, incluindo a semifinal da Eurocopa de 2024, quando a Espanha venceu a França por 2-1 e avançou a decisão do torneio. O histórico aumenta a expectativa para mais um duelo entre os dois craques na semifinal da Copa do Mundo de 2026, marcada para terça-feira. Após a classificação da Espanha, Yamal afirmou que sua equipe não tem medo de nada e provocou os franceses, dizendo que se alguém precisa se preocupar, é a França. Do outro lado, o zagueiro Ibrahima Konaté respondeu às declarações e garantiu que a seleção francesa mantém o foco e não teme nenhum adversário.
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9: Entregadores e motociclistas de aplicativos vão ter de esperar mais um pouco para comprar motos e bicicletas pelo Move Brasil, programa de financiamento do governo federal. Isso porque o início do acesso à linha de crédito, previsto para começar nesta segunda-feira, foi adiado para o dia 27 de julho. Segundo o governo, a mudança de data ocorreu para que fossem concluídos testes tecnológicos e operacionais entre os sistemas dos órgãos públicos e das instituições financeiras para evitar falhas na contratação e garantir um atendimento seguro aos interessados. Assim, profissionais que usam motocicletas ou bicicletas como ferramenta de trabalho poderão procurar os bancos participantes para solicitar o financiamento daqui a 2 semanas, a partir do dia 27 de julho. A análise dos pedidos será feita pela Caixa Econômica Federal, pelo Banco do Brasil e por outras instituições financeiras credenciadas. Podem participar entregadores que utilizam bicicletas ou motocicletas cadastrados em plataformas de aplicativo há pelo menos 6 meses e que tenham realizado, no mínimo, 100 corridas ou entregas. Também podem solicitar o financiamento entregadores ciclistas, motofretistas e mototaxistas profissionais que tenham carteira assinada há pelo menos 6 meses na mesma empresa. Para dar início ao pedido, é preciso realizar o cadastro na plataforma gov.br. Depois da inscrição, o governo vai verificar se o trabalhador atende aos critérios estabelecidos pelo programa. No entanto, a aprovação cadastral não garante a liberação do crédito de forma automática. O financiamento vai depender da análise da instituição financeira escolhida. Cada beneficiário vai poder financiar um único veículo, entre bicicleta elétrica, motoneta, ciclomotor, motocicleta elétrica ou motocicleta flex. Com informações da Agência Brasil, da Rádio Nacional no Rio de Janeiro, Priscila Terezo. O Supremo Tribunal Federal determinou a soltura de Márcio Canella, ex-prefeito de Belfor Roxo, na Baixada Fluminense, preso em flagrante na última terça-feira. Ele foi detido por porte de arma de guerra de uso restrito durante a sexta fase da Operação Unha e Carne. A defesa de Canella afirma que o armamento apreendido pertence a um policial militar de sua escolta, Alexandre Paixão da Silva Júnior. Na casa do político foram localizadas ainda outras armas, munições e relógios de luxo. Após passar por audiência de custódia, Márcio Canella foi transferido para a cadeia pública Petrolino Werling de Oliveira, conhecida como Bangu 8, na Zona Oeste do Rio. Ele deixou o cargo de prefeito para concorrer a uma vaga ao Senado pelo União Brasil. Na decisão de liberdade provisória, o ministro Alexandre de Moraes determinou medidas cautelares, entre elas o uso de tornozeleira eletrônica, a proibição de sair do país, a entrega do passaporte, o recolhimento no período noturno e a obrigação de se apresentar em juízo uma vez por semana. Também foi solicitada à Polícia Federal a suspensão do porte de arma de fogo. A sexta fase da Operação Unha e Carne teve como objetivo desarticular uma organização criminosa suspeita de utilizar uma rede de postos de combustíveis no Grande Rio como plataforma de lavagem de dinheiro com participação de agentes públicos. Segundo o relatório do COAF, Conselho de Controle de Atividades Financeiras, o esquema criminoso teria movimentado mais de 7,5 bilhões de reais nos últimos 6 anos. A ação faz parte das investigações relacionadas à decisão do Supremo Tribunal Federal na ADPF das favelas e apura as conexões entre agentes públicos e grupos criminosos violentos em atividade no Rio de Janeiro. Da Rádio Nacional no Rio de Janeiro, Priscila Terezo.
6: O Partido Republicanos anunciou que não apoiará a pré-candidatura de Flávio Bolsonaro à presidência da República. A legenda indicou neutralidade nas eleições, frustrando as expectativas de um dos filhos do ex-presidente. O presidente do partido, Marcos Pereira, detectou um sentimento de frustração na base em relação à pré-candidatura de Flávio e uma preferência pela neutralidade. O Republicanos negou ter negociado apoio em troca de uma indicação ao STF. A nota do partido descarta completamente o apoio a Lula e afirma que os rumos da legenda serão definidos na Convenção Nacional. A decisão pode reconfigurar alianças políticas para o pleito de 2026. A economia brasileira enfrenta desafios significativos, com a notícia de que a China e a Europa estão travando a importação de carne. Essa desaceleração no mercado internacional está forçando o Brasil a frear sua produção, gerando preocupações no setor agropecuário. A situação, destacada nas manchetes dos jornais brasileiros, reflete um cenário global de incertezas e mudanças nas relações comerciais. A dependência do Brasil de grandes mercados consumidores, como China e Europa, expõe a vulnerabilidade da cadeia produtiva de carne. Especialistas alertam para os possíveis impactos na balança comercial e na economia interna, com a necessidade do governo e os produtores buscarem novas estratégias e mercados para mitigar os efeitos dessa retração nas exportações. Em meio à continuidade da guerra, o presidente da Ucrânia, Volodymyr Zelensky, anunciou importantes mudanças em seu governo. Entre as medidas está a substituição da primeira-ministra, em um movimento que busca reconfigurar a liderança do país. A decisão de Zelensky ocorre em um momento crítico do conflito, indicando uma possível reavaliação das estratégias internas e externas para enfrentar os desafios impostos pela guerra. A Folha de São Paulo destacou a notícia, que repercute no cenário internacional. As mudanças no alto escalão do governo ucraniano serão acompanhadas de perto pela comunidade internacional, que busca entender os impactos na condução da guerra e nas negociações de paz.
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5: Conexão Notícias fica por aqui. Voltaremos na próxima edição.
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10: 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Dicas para o bem-estar do seu amiguinho.
11: Identificação do animal. Confirme se o seu pet está devidamente identificado com uma plaquinha de identificação ou microchip. Isso é essencial em caso de perda ou fuga durante o passeio, facilitando sua localização e retorno ao lar. Um detalhe essencial para a segurança do seu pet. Antes de sair para passear, verifique se seu pet está com as vacinas em dia, especialmente as vacinas contra doenças comuns entre os animais, como a raiva. Isso ajuda a proteger não apenas seu pet, mas também outros animais e pessoas que podem encontrar durante o passeio.
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2: Seguindo, eu mesmo, seu amigo Jorginho Amaral no Conexão Sertaneja. Bora de mais música!
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1: Gente, não saia daí que daqui a pouquinho tem muito mais pra você aqui no Conexão.
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4: 9:49.
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1: É o Conexão Sertaneja no ar. 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
0: Já tá de volta.
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0: chegamos, mais um show da manhã, mais uma super edição pra você. Bom dia cidade, bom dia você nos acompanhando onde estiver com a melhor playlist do seu rádio. É aqui, show da manhã, a sua melhor programação. Bom dia, dona de casa, bom dia, seu Zé, dona Maria, bom dia você, pedreiro, bom dia você, caminhoneiro, curtindo a melhor também. Bem-vindos à melhor sintonia, à boa programação, show da manhã. J. Lu tá contigo e não abro mão, chegamos, bebê.
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0: Esse é o seu show da manhã, recheado de muita música boa. De você, do melhor ouvinte do Brasil, dá um trabalho? Onde está? Me conte, dá uma zapiada aí. Daqui a pouquinho eu vou trazer mais participação e uma playlist que vai desfilar top pra você. Segura aí, show da manhã, volta já.
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8: Segunda-feira, 13 de julho de 2026, está entrando no ar mais uma edição do Café com Notícias. Eu sou Kleber Salles e a partir de agora você vai ficar muito bem informado. As últimas notícias do Brasil e do mundo, agora no seu rádio. Café com Notícias entrando no ar por aqui. Vamos com o primeiro bloco de hoje, nosso primeiro giro de reportagens.
9: O técnico Jorge Jesus sai da Arábia Saudita e é o novo técnico da seleção portuguesa. Primeiro ele falou da sua apresentação.
10: A minha apresentação é uma apresentação formal. Nós viemos para vencer, nós estamos convencidos que quando chegamos a qualquer lado vencemos. Com estas condições de trabalho, com esta qualidade que nós sabemos, povo português, temos uma seleção para poder acreditar, com grande orgulho que eu tenho em poder trabalhar numa das melhores seleções do mundo e principalmente a minha seleção do meu país.
9: E no mínimo uma declaração inusitada e polêmica. Jorge Jesus fala de Neymar e cita Neymar como se ele fosse um jogador acabado. Ele usa o termo em inglês finish, ou seja, final, acabou. E aí vocês vão ouvir agora.
10: Se o atleta não está a render, seja o jogador que for, o nome não conta. E eu já treinei os dois melhores jogadores do mundo. Falta-me o terceiro que já não vou treinar. Estou o Messi, treinei Neymar, treinei o Ronaldo. E eu, Neymar, um dia disse assim, tu finish. Ok.
9: Pela Copa do Mundo, ontem a Espanha eliminou a Bélgica 2-1 e logo mais teremos mais duas partidas e aí saberemos outros semifinalistas. A Espanha vai enfrentar a França e logo mais às 18 horas a Noruega pega a Inglaterra e às 22 horas a Argentina enfrenta a Suíça. Da equipe de esportes da Rádio Nacional, André Luiz Mendes.
11: O Supremo Tribunal Federal determinou a soltura de Márcio Canella, ex-prefeito de Belford Roxo, na Baixada Fluminense, preso em flagrante na última terça-feira. Ele foi detido por porte de arma de guerra de uso restrito durante a sexta fase da Operação Unha e Carne. A defesa de Canella afirma que o armamento apreendido pertence a um policial militar de sua escolta, Alexandre Paixão da Silva Júnior. Na casa do político foram localizadas ainda outras armas, munições e relógios de luxo. Após passar por audiência de custódia, Márcio Canella foi transferido para a cadeia pública Petrolino Werlin de Oliveira, conhecida como Bangu 8, na Zona Oeste do Rio. Ele deixou o cargo de prefeito para concorrer a uma vaga ao Senado pelo União Brasil. Na decisão de liberdade provisória, o ministro Alexandre de Moraes determinou medidas cautelares, entre elas o uso de tornozeleira eletrônica, a proibição de sair do país, a entrega do passaporte, o recolhimento no período noturno e a obrigação de se apresentar em juízo uma vez por semana. Também foi solicitada à Polícia Federal a suspensão do porte de arma de fogo. A sexta fase da Operação Unha e Carne teve como objetivo desarticular uma organização criminosa suspeita de utilizar uma rede de postos de combustíveis no Grande Rio como plataforma de lavagem de dinheiro com participação de agentes públicos. Segundo o relatório do COAF, Conselho de Controle de Atividades Financeiras, o esquema criminoso teria movimentado mais de R$7,5 bilhões de reais nos últimos 6 anos. A ação faz parte das investigações relacionadas à decisão do Supremo Tribunal Federal na ADPF das favelas e apura as conexões entre agentes públicos e grupos criminosos violentos em atividade no Rio de Janeiro. Da Rádio Nacional no Rio de Janeiro, Priscila Terezo. As inscrições para o ProUni, o programa Universidade para Todos, foram prorrogadas até este domingo. Estudantes interessados em uma das bolsas de estudo devem acessar o portal Acesso Único ao Ensino Superior até às 11 horas e 59 minutos da noite deste domingo, no horário de Brasília, e efetuar a inscrição, que é gratuita. Os candidatos precisam ter concluído o ensino médio e ter participado de uma das 2 últimas edições do Enem, o Exame Nacional do Ensino Médio, obtendo no mínimo 450 pontos na média das provas e sem ter zerado a redação. Para concorrer a uma bolsa de estudos, os inscritos devem atender a critérios de renda. As bolsas integrais são destinadas a candidatos com renda familiar bruta mensal de até 1,5 salário mínimo por pessoa. Já as bolsas parciais, que cobrem 50% do valor da mensalidade, são para aqueles que têm renda familiar bruta mensal por pessoa de até 3 salários mínimos. Também é preciso ter cursado o ensino médio integralmente ou parcialmente em escola pública ou como bolsista em instituição particular. Pessoas com deficiência também podem participar, assim como professores ativos da rede pública de ensino que queiram fazer licenciatura ou pedagogia. No momento da inscrição, o candidato deve optar por concorrer às bolsas destinadas à ampla concorrência ou às destinadas a pessoas com deficiência e a candidatos autodeclarados indígenas, pardos ou pretos. Neste segundo semestre, são oferecidas mais de 470 mil bolsas de estudo, integrais ou parciais, em 380 cursos de graduação, em quase 900 universidades particulares em todo o país. São Paulo, Minas Gerais, Bahia, Rio Grande do Sul e Paraná são os estados com maior número de vagas. O resultado da primeira chamada do ProUni vai ser divulgado na quarta-feira, 15 de julho. Já a segunda chamada acontece em 5 de agosto. Da Rádio Nacional no Rio de Janeiro, Priscila Terezo. Entregadores e motociclistas de aplicativos vão ter de esperar mais um pouco para comprar motos e bicicletas pelo Move Brasil, programa de financiamento do governo federal. Isso porque o início do acesso à linha de crédito, previsto para começar nesta segunda-feira, foi adiado para o dia 27 de julho. Segundo o governo, a mudança de data ocorreu para que fossem concluídos testes tecnológicos e operacionais entre os sistemas dos órgãos públicos e das instituições financeiras para evitar falhas na contratação e garantir um atendimento seguro aos interessados. Assim, profissionais que usam motocicletas ou bicicletas como ferramenta de trabalho poderão procurar os bancos participantes para solicitar o financiamento daqui a 2 semanas, a partir do dia 27 de julho. A análise dos pedidos será feita pela Caixa Econômica Federal, pelo Banco do Brasil e por outras instituições financeiras credenciadas. Podem participar entregadores que utilizam bicicletas ou motocicletas cadastrados em plataformas de aplicativo há pelo menos 6 meses e que tenham realizado, no mínimo, 100 corridas ou entregas. Também podem solicitar o financiamento entregadores ciclistas, motofretistas e mototaxistas profissionais que tenham carteira assinada há pelo menos 6 meses na mesma empresa. Para dar início ao pedido, é preciso realizar o cadastro na plataforma gov.br. Depois da inscrição, o governo vai verificar se o trabalhador atende aos critérios estabelecidos pelo programa. No entanto, a aprovação cadastral não garante a liberação do crédito de forma automática. O financiamento vai depender da análise da instituição financeira escolhida. Cada beneficiário vai poder financiar um único veículo, entre bicicleta elétrica, motoneta, ciclomotor, motocicleta elétrica ou motocicleta flex. Com informações da Agência Brasil, da Rádio Nacional no Rio de Janeiro, Priscila Terezo.
12: Já estão em vigor as regras mais duras para a publicidade de apostas online no Brasil, as chamadas bets. A portaria com as normas foi publicada em edição extra do Diário Oficial da União nesta sexta-feira. O texto proíbe as empresas de apresentarem as bets como fonte de renda e investimento ou como um sinal de êxito pessoal. É vedado também o uso de análises técnicas, opiniões de especialistas e da participação de influenciadores para induzir o público a realizar apostas. Além disso, fica expressamente proibida a exibição de prêmios históricos de resultados ou ganhos em dinheiro. As novas regras estabelecem ainda tolerância zero para publicidade voltada a menores. As plataformas digitais, redes sociais e provedores de aplicativos, por exemplo, devem adotar medidas para bloquear conteúdos de apostas direcionados a crianças e adolescentes. E no caso da veiculação de anúncio ou de impulsionamento de apostas para maiores de 18 anos, essas plataformas devem verificar previamente se o anunciante é autorizado. O descumprimento das novas regras pode gerar sanções administrativas, como multa de até 20% do faturamento, suspensão ou cancelamento das atividades. Da Rádio Nacional em Brasília, Osama El Ghauri.
8: Fique ligado, depois do intervalo estaremos de volta com o segundo bloco do Café com Notícias desta segunda-feira.
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18: Agora as previsões para Áries, Touro e Gêmeos. Signo de Áries.
19: Nascidos entre 21 de março a 20 de abril.
20: Áries. O dia favorece iniciativas e decisões rápidas. No trabalho, uma boa oportunidade pode surgir de forma inesperada. No amor, procure ouvir mais antes de agir por impulso.
18: Signo de Touro.
19: Nascidos entre 21 de abril a 21 de maio.
20: Touro, a segunda-feira será ideal para organizar as finanças e colocar a rotina em ordem. Um momento de tranquilidade pode fortalecer os relacionamentos familiares e amorosos.
18: Signo de Gêmeos.
19: Nascidos entre 22 de maio a 21 de junho.
20: Gêmeos, a comunicação estará em destaque. Conversas importantes tendem a render bons resultados, tanto na vida profissional quanto na pessoal. Aproveite para esclarecer mal entendidos.
18: Já já voltamos com as previsões para Câncer, Leão e Virgem.
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21: 10 horas e 26 minutos.
22: Opa, bom dia, voltamos! Você ligado com a melhor playlist publicitária e agora ao som da melhor música. É o Show da Manhã na sua companhia? Aumenta o volume aí!
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2: Esse é o seu show da manhã, recheado de muita música boa. De você, do melhor ouvinte do Brasil, dá um trabalho? Onde está? Me conte, dá uma zapiada aí. Daqui a pouquinho eu vou trazer mais participação e uma playlist que vai desfilar top pra você. Segura aí, show da manhã, volta já.

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4: Agora, as previsões para Câncer, Leão e Virgem. Signo de Câncer.
3: Nascidos entre 22 de junho a 22 de julho.
5: Câncer. O dia pede mais confiança em suas capacidades. Mudanças positivas podem acontecer no trabalho. No amor, gestos simples terão grande significado.
4: Signo de Leão.
3: Nascidos entre 23 de julho a 22 de agosto.
5: Leão, sua criatividade estará em alta. É um bom momento para apresentar ideias e conquistar espaço. Na vida afetiva, o carisma será um grande aliado.
4: Signo de Virgem.
3: Nascidos entre 23 de agosto a 22 de setembro.
5: Virgem, a organização será sua maior força nesta segunda-feira. Resolver pendências antigas trará alívio. Cuide também da saúde e reserve um tempo para descansar.
4: Já voltamos com as previsões para Libra, Escorpião e Sagitário.
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8: Já estamos de volta. Esse é o nosso Café com Notícias, deixando você muito bem informado nesta segunda-feira. Vamos para o segundo bloco de hoje.
9: A Anvisa, Agência Nacional de Vigilância Sanitária, determinou a apreensão de lotes falsificados do medicamento Monjaro. A medida foi tomada após o fabricante identificar no mercado unidades com características diferentes das originais. Segundo a Anvisa, os lotes que não podem ser comercializados, distribuídos ou utilizados são Monjaro 10mg, lote 85-50-44 e Monjaro 15mg, lote dedidado 880403, lote dedidado 85-49-01 e lote MJR-257. As irregularidades incluem lotes não reconhecidos, números de série incompatíveis, dispositivos de aplicação fora dos padrões originais e erros de grafia na rotulagem. A mesma medida também determinou a apreensão de medicamentos sem registro, notificação ou cadastro na Anvisa, fabricados por empresas sem autorização de funcionamento. Os itens não podem ser vendidos, distribuídos, fabricados, divulgados ou utilizados. Entre eles, estão lotes de medicamentos e produtos das marcas PSM Penaforte Produtos Naturais, Bálsamos Gs Suplemento Natural e Movis Indústria e Laboratório. A íntegra da Resolução 2693 de 2026 pode ser consultada no Diário Oficial da União. Da Rádio Nacional em Brasília, Oussama El Ghauri.
10: Empresas brasileiras que exportam produtos ou serviços para o exterior poderão contratar financiamento com mais antecedência. Em reunião extraordinária nesta sexta-feira, o Conselho Monetário Nacional aumentou o prazo do crédito oferecido pelo PROEX, o Programa de Financiamento às Exportações. A medida oferece financiamento em condições semelhantes às praticadas no mercado internacional, permitindo que empresas brasileiras tenham acesso a crédito mais competitivo para vender produtos e serviços ao exterior. Na prática, o dinheiro poderá ser liberado até um ano antes do embarque da mercadoria. E em casos específicos, esse prazo poderá chegar a pouco mais de 2 anos, desde que a empresa faça o pedido. Antes, o limite era de apenas 6 meses. Segundo o Ministério da Fazenda, a mudança deve beneficiar principalmente micro, pequenas e médias empresas, que costumam precisar de mais tempo para comprar matéria-prima, produzir, pagar fornecedores e preparar os produtos para exportação. O governo afirma que a medida também atualiza o programa às novas regras do seguro de crédito à exportação, que agora também cobre operações de pré-embarque por até 750 dias. Outra mudança é na documentação. A declaração única de exportação passa a ser integrada ao sistema de licenças e certificados exigidos nas operações. A expectativa é reduzir a burocracia e dar mais segurança ao processo. As novas regras entram em vigor com a publicação no Diário Oficial da União. O Ministério da Fazenda informou que a mudança não aumenta os gastos públicos, porque os financiamentos continuarão dentro dos recursos já previstos no orçamento. Com informações da Agência Brasil, da Rádio Nacional em Brasília, Pedro Lacerda.
6: O município do Cerro, em Minas Gerais, abriga mais de 100 cachoeiras catalogadas. São rios, riachos e quedas d'água de tirar o fôlego. O fácil acesso confere à região o título de Paraíso das Águas. Quem convida a gente para explorar uma delas é a Cristiane Brandão, produtora de um dos queijos mais premiados da região do Cerro.
11: A gente tem várias cachoeiras, opções maravilhosas, porque a gente está aos pés do Pico do Itambé, né? Aqui o ponto mais alto da Serra dos Penhascos, que é a única cordilheira do país. Então, aqui a gente está com a faca e o queijo na mão.
6: A Cris tem razão. O queijo Minas artesanal é um tesouro da região do Cerro. Mas as belezas naturais são um convite ao ecoturismo. Tem estrada que leva até Milho Verde, pequeno distrito a apenas 24 quilômetros do município do Cerro. É sinuosa e corta a Serra do Cipó com sua vegetação rasteira e acinzentada. Caminho que leva à Cachoeira do Lajeado, uma reserva marcada por areia branquinha, rochedos e espelhos d'água transparentes e cheios de vida. É só um filetinho de água que desce de mansinho, depois ganha força e corta a rocha para formar a cachoeira, que é conhecida na região como Cachoeira da América do Sul por causa do formato da prainha. Paisagens deslumbrantes, gastronomia, tradição e muito calor humano. A receita da Rota do Queijo do Cerro desperta na gente o desejo de voltar outras vezes. Kelly Vesperman, analista de negócios do Sebrae, garante que quem prova, volta.
12: Nós entendemos que trazer as pessoas para conhecer o nosso produto, a gente consegue também valorizar a nossa tradição, consegue mostrar qualidade e gerar também mais uma alternativa para o produtor.
6: Inspiração é o que não falta aos moradores, como o violeiro Marcos Felipe, que enxerga na própria terra um pedacinho do paraíso.
13: A gente tem muita coisa boa aqui, tem a Festa do Rosário, que é um evento grandioso, né? Acontece no mês de julho, que envolve a cidade inteira, as casas abrem para receber parentes, amigos, e porque hospedagens, né, as pousadas ficam cheias, é uma festa grandiosa. Tem a Festa do Queijo em setembro, que é voltada para o nosso, né, para a nossa iguaria principal, que também movimenta a cidade, é uma semana de festa, né? E aí a gente tem sempre o prazer de acolher, né? E assim, o Cerro é um lugar que eu sou suspeito para falar do Cerro, sou filho do Cerro e gosto muito desse nosso estilo de vida.
6: Produção de Cleiton Miranda, música de Marcos Felipe e sonoplastia de José Alves, da TV Brasil, em Brasília, Patrícia Araújo.
14: No dia 10 de julho é comemorado o Dia da Pizza, uma das iguarias. No dia 10 de julho é comemorado o dia.

0: hoje tem sua origem na cidade de Nápoles, na Itália, onde a arte do pizzaiolo foi reconhecida como patrimônio da humanidade. O estado de São Paulo concentra cerca de 30% das pizzarias do país e o número de estabelecimentos na capital já superou o número de cidades no Brasil. Segundo a APUBRA, a Associação Pizzarias Unidas do Brasil, a abertura de novas pizzarias no país entre janeiro e maio teve um aumento de 6% em relação ao mesmo período do ano passado. Foram quase 2 mil novos estabelecimentos. No total, mais de 40 mil pizzarias estão em operação e mais de 2 milhões e 700 mil pizzas são produzidas todos os dias no país. De acordo com a pesquisa, São Paulo concentra o maior número de pizzarias e de novos estabelecimentos no Brasil. Mas o mercado tem se expandido de forma descentralizada. Cerca de 3 em cada 4 novas pizzarias no país foram inauguradas fora do estado. Os estados com o maior número de pizzarias em funcionamento, depois de São Paulo, são Minas Gerais, Rio de Janeiro, Paraná e Santa Catarina. Da Rádio Nacional em São Paulo, Sara Kines.
1: Continue ligado. Depois do intervalo, estaremos de volta com mais informações aqui no nosso Café com Notícias desta segunda-feira.
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5: Agora, as previsões para Libra, Escorpião e Sagitário. Signo de Libra.
4: Nascidos entre 23 de setembro a 23 de outubro.
6: Libra. Parcerias e trabalho em equipe estarão favorecidos. O diálogo ajudará a resolver conflitos. No amor, o clima será de mais cumplicidade e compreensão.
5: Signo de Escorpião.
4: Nascidos entre 24 de outubro a 22 de novembro.
6: Escorpião, o foco estará nos objetivos profissionais. Evite disputas desnecessárias e mantenha a calma diante dos desafios. Uma boa notícia pode chegar no fim do dia.
5: Signo de Sagitário.
4: Nascidos entre 23 de novembro a 22 de dezembro.
6: Sagitário, o desejo de aprender algo novo estará em evidência. Viagens, estudos ou novos projetos recebem boas energias. No amor, seja sincero com seus sentimentos.
5: Já voltamos com as previsões para Capricórnio, Aquário e Peixes.
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7: Esse é o seu Show da Manhã. Estamos de volta depois do casting publicitário Detonar Todas. Vem com a gente, divulga sua marca também aqui no seu Show da Manhã. Vem fazer a diferença, vem crescer e aparecer. Bom dia, cidade. Aumenta o volume. Voltamos com a melhor playlist pra você.

esse é o seu Show da Manhã. Daqui a pouquinho eu tô de volta. JLu no comando e você daí na playlist também. Dá um toque especial, manda o seu som, a sua recordação, o seu passado, o seu sucesso. Já já vou trazer muito mais interações por aqui. Segura aí.

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1: Confira seu signo.
2: Agora, as previsões para Capricórnio, Aquário e Peixes. Signo de Capricórnio.
1: Nascidos entre 22 de dezembro a 20 de janeiro.
3: Capricórnio, o dia será favorável para planejar o futuro e tomar decisões importantes. Nas finanças, evite gastos por impulso. A vida afetiva tende a ganhar mais estabilidade.
2: Signo de Aquários.
1: Nascidos entre 21 de janeiro a 20 de fevereiro.
3: Aquário, novas ideias e oportunidades podem surgir por meio de amizades ou contatos profissionais. Mantenha a mente aberta e aproveite as chances que aparecerem.
2: Signo de Peixes.
1: Nascidos entre 21 de fevereiro a 20 de março.
3: Peixes, a intuição estará forte e ajudará a tomar boas decisões. No trabalho, dedicação será reconhecida. No amor, demonstre seus sentimentos sem medo e fortaleça os laços com quem você ama.
2: Você conferiu o horóscopo do dia. Por hoje é só.
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6: E a gente continua levando até você a informação que você precisa saber nesta segunda-feira dentro do Café com Notícias. Vamos para o terceiro bloco de hoje.
7: O ministro do Supremo Tribunal Federal, Flávio Dino, determinou nesta sexta-feira o bloqueio de 119 milhões de reais de bens do presidente do PL, Valdemar da Costa Neto. A decisão é um desdobramento da Operação Transparência da Polícia Federal, que investiga desvios na destinação de emendas parlamentares. Segundo a investigação, Costa Neto, mesmo sem mandato de deputado, teria atuado na indicação de emendas parlamentares com apoio de 3 servidores da Câmara. A investigação da Polícia Federal indica que, como presidente do Partido Liberal, Valdemar direcionava recursos das emendas como se fosse de sua cota pessoal. Os recursos eram solicitados falsamente por deputados federais para conferir legalidade às indicações. O dinheiro foi para as áreas da saúde, cidades e turismo e foram destinados em sua maioria para municípios paulistas. Segundo a investigação, houve um alinhamento entre servidores para contemplar uma pessoa que não pertence ao parlamento com emendas de forma ilegal. Flávio Dino decidiu ainda pela suspensão imediata da execução de todas as emendas indicadas por Valdemar da Costa Neto. A Câmara dos Deputados deve enviar ao STF todos os documentos de tramitação interna das emendas identificadas no processo. Em nota, a defesa de Valdemar da Costa Neto nega a prática de qualquer crime. Diz ainda que é natural e legítimo que um presidente partidário dialogue com parlamentares, defenda prioridades pragmáticas, articule interesses nacional e regionais e influencie politicamente sua bancada. Os advogados ainda afirmam que tomarão as medidas cabíveis para demonstrar a improcedência das imputações contra o presidente do PL. Da Rádio Nacional em Brasília, Gésio Passos.
8: Estudantes que têm o ano letivo prejudicado por causa da violência armada passam a contar pela primeira vez com regras para garantir o cumprimento dos 200 dias de aula previstos em lei. A resolução foi publicada pelo Conselho Nacional de Educação e estabelece diretrizes para assegurar a continuidade das atividades escolares e a reposição das aulas sempre que o calendário for interrompido por situações de risco. A medida atende a uma recomendação do Ministério Público Federal e é resultado de um trabalho iniciado em 2024 pela Procuradoria Regional dos Direitos do Cidadão, no Rio de Janeiro. A iniciativa envolveu a realização de inquérito civil, reuniões com órgãos públicos, audiências e a construção de propostas em conjunto com instituições da sociedade civil, como a Redes da Maré, o Fórum Estadual de Educação e a Defensoria Pública. As novas regras têm validade em todo o país. Além da violência armada, elas também orientam a atuação das redes de ensino em casos de desastres climáticos, emergências de saúde pública e outras situações que impeçam o funcionamento regular das escolas. A mobilização começou após estudos apontarem os impactos das operações policiais no acesso à educação de crianças e adolescentes que vivem em comunidades do Rio de Janeiro. Em 2025, uma audiência pública promovida pelo Ministério Público Federal reuniu autoridades, instituições de pesquisa e movimentos sociais para discutir o problema. Na ocasião, foram apresentados dados do relatório Educação Sob Cerco, que mostram que cerca de 800 mil estudantes frequentam escolas localizadas em áreas sob influência de grupos armados. O levantamento também revelou que milhares de aulas deixam de acontecer todos os anos em razão da violência. Da Rádio Nacional no Rio de Janeiro, Tatiana Alves.
9: O IPCA, Índice Nacional de Preços ao Consumidor Amplo, considerado a inflação oficial do país, desacelerou para 0,16% em junho. O resultado foi impactado pela queda de 0,24% do grupo Alimentação e Bebidas. Os dados foram divulgados nesta sexta-feira pelo IBGE. A alimentação no domicílio, que reúne os produtos consumidos dentro de casa e responde pela maior parte do grupo, caiu 0,39%. Apresentaram quedas café moído, com menos 3,72%, frutas, menos 1,58% e carnes, menos 0,64%. Já o grupo Habitação teve a maior alta de preços no mês, de 0,63%, e foi o que mais pressionou a inflação. Também registraram aumento no período os grupos artigos de residência, saúde e cuidados pessoais, vestuário e transportes. O dado de junho mostra que a inflação perdeu força pelo quarto mês seguido. Em maio, o índice era de 0,58%. Com o resultado do mês, a inflação acumula alta de 3,36% em 2026. Nos últimos 12 meses, o aumento dos preços foi de 4,64%, ainda acima da meta do governo de até 4,5%, mas abaixo do acumulado até maio, quando era 4,72%. Da Rádio Nacional, no Rio de Janeiro, Solimar Luz.
10: Enquanto a Venezuela enfrenta uma grave crise humanitária por causa dos recentes terremotos que devastaram várias regiões, o país ainda calcula os impactos econômicos causados pela tragédia. Diante disso, a presidente interina da Venezuela, Delcy Rodrigues, anunciou que busca, junto ao FMI, o Fundo Monetário Internacional, o descongelamento de fundos para auxiliar na reconstrução do país e na assistência social. A informação foi confirmada pelo próprio FMI por meio da porta-voz Julie Kozak.
11: Estamos trabalhando em coordenação com as autoridades e outras organizações financeiras internacionais que avaliam as necessidades de recuperação e nós estamos analisando as consequências econômicas mais amplas do terremoto. Mantemos contato próximo com as autoridades venezuelanas para discutir a melhor forma de apoiar o país. Nesse contexto, nossa diretora-geral conversou esta semana com Rodrigues.
10: Ainda segundo Kozak, o valor disponível em 8 de julho era de US$ 350 milhões, o equivalente a mais de R$ 1,7 bilhão. O governo da Venezuela também anunciou ter pedido ao Reino Unido a liberação do ouro venezuelano depositado no Banco da Inglaterra. Segundo o governo, os recursos são necessários para enfrentar as consequências do desastre. O Acnur, Alto Comissariado das Nações Unidas para Refugiados, realiza uma campanha para arrecadar o equivalente a mais de R$ 70 milhões para ajudar a Venezuela, diante das consequências dos terremotos que devastaram o centro-norte do país no fim de junho. Os dois terremotos de alta magnitude já mataram mais de 3.900 pessoas, segundo o governo e o parlamento venezuelanos. Um grupo de cidadãos do país vizinho criou voluntariamente o site desaparecidosterremotovenezuela.com para apoiar na busca por desaparecidos. Segundo o portal, mais de 44 mil pessoas são procuradas pelas famílias ou amigos. Da Rádio Nacional em Brasília, Sayonara Moreno.
12: O Brasil enviou nesta sexta-feira quase 5 toneladas de insumos hospitalares para a Venezuela, em apoio ao país vizinho, atingido por 2 terremotos no último dia 24 de junho. O número de mortos na catástrofe já passa de 3.800. O carregamento enviado pelo Brasil tem mais de 360 mil itens, como agulhas, catéteres, seringas, máscaras, gases, ataduras, sondas, fios cirúrgicos e materiais para atendimento pediátrico. A doação foi feita pelo Hospital Geral de Bom Sucesso e a carga foi transportada em voo humanitário. Até o momento, o Brasil já enviou cerca de 12 toneladas de doações à Venezuela, que incluem medicamentos, doses de vacinas contra a febre amarela e antirrábica, antibióticos, anti-inflamatórios, analgésicos e insumos. Na noite desta sexta-feira, está previsto o retorno de equipes da Defesa Civil, do Corpo de Bombeiros, da Agência Nacional de Telecomunicações e de militares que estavam no país vizinho em missão humanitária. Na viagem de ida, a Força Aérea Brasileira levou 56 militares que vão substituir as equipes que atuavam no hospital de campanha. Da Rádio Nacional em São Paulo, Sara Kines.
6: Continue ligado, depois do intervalo estaremos de volta com mais informações aqui no nosso Café com Notícias.
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15: 11 horas e 19 minutos.
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16: Voltamos com muito mais participação, você interagindo, participando, interagindo, fazendo o som rolar por aqui, sempre na melhor programação do Show da Manhã. Aumenta o volume, mais uma batalha de música aí na área. Bom dia!
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18: 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Ó...

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0: Esse é o seu show da manhã, recheado de muita música boa. De você, do melhor ouvinte do Brasil, dá um trabalho? Onde está? Me conte, dá uma zapiada aí. Daqui a pouquinho eu vou trazer mais participação e uma playlist que vai desfilar top pra você. Segura aí, show da manhã, volta já.
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0: Uou, voltamos com muito mais participação, você interagindo, participando, interagindo, fazendo o som rolar por aqui, sempre na melhor programação do Show da Manhã. Aumenta o volume, mais uma batalha de música aí na área. Bom dia!

Show da Manhã, incrível, essa foi top, hein? Recordamos, e você ligadinho com a programação. Bora curtir as melhores? Chega mais! Daqui a pouco vou voltar, vou trazer indicações. O pessoal tá no trabalho aí, na obra, curtindo a melhor. Tamo junto e misturado na primeira. E também vou trazer horóscopo. Se liga, já já! Tô de

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1: Uou, chegamos, mais um Show da Manhã, mais uma super edição pra você. Bom dia cidade, bom dia você nos acompanhando onde estiver com a melhor playlist do seu rádio. É aqui, Show da Manhã, a sua melhor programação. Bom dia, dona de casa, bom dia, seu Zé, dona Maria, bom dia você, pedreiro, bom dia você, caminhoneiro, curtindo a melhor também. Bem-vindos à melhor sintonia, à boa programação, Show da Manhã. JLu tá contigo e não abro mão, chegamos, bebê. É hora da alegria.
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1: Boa tarde, ouvintes do programa Uma Janela para o Mundo. Boa tarde aos meus patrocinadores e boa tarde, Felipe, que há muito estava desaparecido. E hoje a nossa oração vai para o espírito de Inês Rodrigues de Souza, mãe do senhor Geraldo Sapateiro, que adestrava cavalos aqui em Itamarandiba e agora lá em Água Boa. Ele é pai do Adalto da Estrutural Engenharia. E a senhora Inês Rodrigues de Souza era mãe do senhor Geraldo Sapateiro. A nossa oração vai para ela também. E pelo espírito de Terezinha Rabelo Costa, irmã do senhor Ati, do senhor Guido, e também para os aniversariantes, Bauer Nilo, Luciana Costa, filha do senhor Leandro Gomes da Costa e dona Lígia Dairel. Vilma Rocha, do despachante Rocha, lá em Diamantina, nossa querida Vilma. Wanda Aurora Meira Costa, minha vizinha Wanda, grande, forte abraço. Para a Soninha, Sônia Gonçalves Ferreira, lá de Pedro Leopoldo. Para a Vânia Cruz, lá de Diamantina. Para a Márcia Monteiro, aqui de Itamarandiba, nossa amiga Márcia, que tem um sorriso maravilhoso. Para o meu amigo Vanderlei Eustáquio, que foi colega de trabalho na Transfarma. Para a Rosana Freire Costa, esposa do Tom Costa. Para a Leira Aparecida. Para a Edilene Steiner. O nosso grande e forte abraço para cada um de vocês. Que a Mãe Santíssima lhes dê paz, luz, saúde e muitas felicidades. E para os espíritos de Dona Inês Rodrigues e também de Dona Terezinha Rabelo Costa, que a Mãe Santíssima continue amparando-as e acolhendo-as aí no mundo espiritual com muita paz, luz e discernimento para as senhoras.

Nossa Mãe Maria, Mãe da Luz Divina, estendo minhas preces a Ti, como mensageiro do amor eterno, neste momento de reflexão, abro meu coração para as bênçãos do além. Ave Maria, cheia de graça e amor, a chama que arde em teu coração é a luz que guia nossos passos. Em meio às sombras da existência terrena, imploramos tua intercessão por aqueles que buscam a paz interior. Santa Maria, Mãe dos aflitos, de todos os irmãos que enfrentam desafios e aflições, que tuas mãos suaves toquem os corações feridos, derramando consolo e esperança como a água bendita que purifica a alma. Ave Maria, mãos que acolhem os que partiram, receba em teu seio os espíritos que retornam à pátria espiritual. Que encontrem a serenidade nos teus braços maternos e que a transição seja suave como a brisa que acalma a tormenta. Maria, guia-nos na jornada da evolução espiritual, assim como foste guia para teu filho amado, Jesus. Que possamos, ó Mãe amada, aprender com as lições da vida, caminhando rumo à luz que nos leva de volta ao Pai. Ave Maria, mensageira da misericórdia divina, rogamos por todos os seres em sofrimento, que encontrem consolo nas palavras de amor e sabedoria, que permeiam as dimensões invisíveis que nos cercam. Maria, Mãe da Esperança, que teu amor inspire em nós a caridade, a compaixão e a compreensão, para que possamos construir um mundo de paz e fraternidade. Ave Maria, mulher de fé incomparável, ensina-nos a confiar na providência divina, a aceitar com resignação as provações do caminho e a celebrar com gratidão as alegrias que a vida nos oferece. Ó Maria, estrela resplandecente no firmamento, que tua luz nos conduza nos momentos de escuridão, nas trilhas sinuosas da vida terrena, semeia a compreensão e que o perdão seja o farol que nos guia na senda do amor. Ave Maria, testemunha silenciosa dos corações, que teus olhos de amor maternal vejam a pureza em cada alma. Derrama sobre nós a virtude da humildade, para que possamos reconhecer a divindade que habita em cada ser. Santa Maria, guardiã dos laços familiares, abençoa nossos lares com a paz que só o entendimento traz, que as diferenças se transformem em oportunidades de aprendizado e que o amor floresça como jardim cuidado pelas mãos do Criador. Ave Maria, canção eterna que embala nossas preces, que teu cântico ecoe pelos vales da existência, levando consigo as súplicas daqueles que clamam por alívio e que a harmonia celeste se faça presente em cada coração. Que assim seja, em nome de Deus e de nosso Senhor Jesus Cristo, que a bênção divina repouse sobre nós, guiando-nos na jornada terrena e na ascensão espiritual. Obrigado, Senhor. Obrigado.

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Hoje a nossa conversa será com Evandro Passos. O Evandro é de Diamantina, Minas Gerais, bailarino, coreógrafo, ator, pesquisador e um dos maiores nomes da dança afro-brasileira. Começou nos anos 70, inspirado pelo Congado e guiado pela mestra Marlene Silva. Em 1982, fundou o Grupo Bataca, focado na difusão da arte negra e na inclusão social. Em 2008, tornou-se membro do Conselho Internacional de Dança da Unesco. Recentemente, levou sua arte e suas pesquisas para uma temporada em Paris. Jornalista, mestre em artes cênicas pela Unesp e doutor em dança pela Universidade Federal da Bahia. Ele une a prática dos palcos com a pesquisa acadêmica de matrizes africanas. Lançou o livro Dança Afro-Brasileira, Identidade e Ressignificação Negra.

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0: Já estamos na linha com o Evandro Passos. Evandro, seja bem-vindo. É uma honra tê-lo em nosso programa Uma Janela para o Mundo pela segunda vez, porque o seu conteúdo é inacabável, né? Tem muito o que falar para a gente ainda. Muito o que falar. Mesmo agora e por outras vezes mais, porque você é de uma riqueza ímpar. Evandro,
1: Ah, muito
0: sim.
1: obrigado. Muito obrigado, Diva.
0: Não tem de quê. Evandro, conta pra gente como que foi sua infância, com o que você brincava, porque o povo todo já esqueceu, e eu também.
1: Tá certo. Olha, eu tive uma infância muito gostosa, muito proveitosa. Brinquei muito na rua. A gente brincava muito, muito, muito. É, eu sou mineiro, né, de Diamantina, e minha infância foi em Diamantina, onde eu morei até os 16 anos. E era muito gostoso ser criança em Diamantina, né? Porque a gente brincava manhã, tarde, noite, e eram brincadeiras de rua, né? E isso era muito interessante. Eram brincadeiras corporais, brincadeiras de rodas, com cantos, né, com danças, com movimento. Então, não tinha, né, na época não era, não tinha celular, então as crianças brincavam na rua, né? Então a minha infância foi essa, né? Eu sou o sétimo filho de uma família de 11 irmãos. E todos os irmãos tinham muitos amigos e amigas, né? E era interessante que o momento que tinha que brincar dentro de casa era tudo dentro da minha casa, né? Então, essa foi a minha infância, né? É com essas brincadeiras lúdicas que, infelizmente, sumiram, né? Sumiram das infâncias.
0: É verdade, uma pena, né? Parece que
1: Uma
0: é
1: pena,
0: uma pena.
1: sim.
0: Foi um roubo assintoso esse das crianças, porque é maravilhoso você cair na água num rio, meu Deus. Ah, você correr, subir em árvores, apanhar frutas, pular muro para
1: Exatamente.
0: pegar fruta do vizinho. Lá em casa tinha aqui na cidade que a gente fazia isso, mas lá em casa na roça era um quintal imenso e
1: Exato,
0: com um
1: exato.
0: rio no fundo do quintal. E você também, o Rio Grande,
1: Isso,
0: na sua
1: Rio
0: infância era
1: Grande, na
0: limpo.
1: Prata,
0: É a prata, eram
1: e a
0: limpos,
1: Prata
0: hoje é esgoto.
1: eram rios limpos. E a gente estava falando disso ontem, eu e um
0: Acho
1: grupo
0: que
1: de
0: tem que fechar
1: amigos e
0: a porta.
1: amigas, a gente estava falando exatamente disso, né?
0: Tem que fechar a porta.
1: Como hoje as crianças, você vê criança com problema de pressão, com problema de obesidade,
0: Sim.
1: com problema de colesterol, porque não brincam, né? Não
0: É
1: exercitam
0: verdade.
1: mais. Não
0: Tá tudo
1: exercitam.
0: doente
1: Então,
0: e
1: tá tudo
0: doente.
1: doente, ficam vendo televisão com celular e comendo besteiras, né? Então, assim, isso prejudicou muito. Então, ao mesmo tempo que a evolução tecnológica, né, é um avanço, mas por um outro lado, se as pessoas não souberem usar, acontece isso, né? As crianças não brincam mais. Então, é muito. Eu fico feliz quando eu vou a Diamantina hoje, vejo no Largo Dom João aquele monte de criança hoje na Praça Nova, né, brincando. Eu falo, que bom, tomara que resgates. E crianças, pelo menos alguns momentos, algumas horas, sem celular na mão,
0: Isso
1: né?
0: mesmo.
1: Sem ficar em frente à televisão. Então, eu acho isso muito louvável, né? Praças, as crianças irem, e os pais, né? Que estão ouvindo, incentivar os filhos a andar de bicicleta, a caminhar, né?
0: Sim.
1: Isso é muito necessário, não é muito necessário.
0: Sem dúvida alguma, haja vistas você, né, Evandro, que você, sua
1: Exato.
0: evolução é sua percepção, evolução é da dança, do movimento corporal, vem aí dessa infância maravilhosa, nessas ruas
1: Maravilhosa.
0: serpeantes
1: Isso,
0: de
1: exato.
0: Diamantina,
1: De Diamantina. Com
0: parafraseando o
1: certeza.
0: Padre Celso.
1: Isso. Saudoso Padre
0: É
1: Celso.
0: verdade. E Evandro, e passar a infância em Diamantina é privilégio. Uau, eu passei uns anos da infância em Diamantina. Mas não foi tudo, não. O resto foi lá em casa, na roça e aqui em Itamarandiba. É maravilhoso. A gente tem o que contar. E na
1: O que
0: medida
1: contar?
0: que está evoluindo a tecnologia, o ser humano está degradando-se fisicamente e
1: Exato, fisicamente,
0: mentalmente. Eles
1: mentalmente,
0: não estão
1: é.
0: percebendo isso. Mas engraçado que os países de primeiro mundo, como a Noruega, a Finlândia, a Suécia, eles estão retornando, tirando das crianças os computadores, né?
1: Exato.
0: Celulares, está tirando.
1: É, para as pessoas escreverem, né? As pessoas
0: E
1: hoje não
0: isso
1: sabem escrever mais,
0: é
1: né? Porque
0: verdade.
1: não sei, uma mensagem no celular, ela é toda cortada por códigos,
0: É.
1: né? Então as
0: Isso
1: pessoas
0: é
1: hoje não sabem
0: fato.
1: escrever. E quem não
0: É.
1: sabe escrever é porque não leu, e quem não leu não sabe expressar, né, com a
0: Sem
1: palavra.
0: dúvida, sem
1: Então é
0: dúvida.
1: muito. Então eu acho que aconteceu um empobrecimento disso tudo, né?
0: Sem
1: Porque
0: dúvida.
1: tá tudo certo, como eu disse, a tecnologia está aí
0: É
1: e a gente tem que fazer
0: maravilhosa.
1: maravilhosa, mas a gente tem que saber dosar, né?
0: Sim,
1: Eu, assim, por
0: sim.
1: exemplo, eu uso todas as redes sociais, mas de vez em quando eu saio, eu falo, não, vou ficar uma semana sem olhar Instagram, uma semana sem Facebook, para fazer outras coisas, para poder ler, para você pegar um livro para ler,
0: Isso
1: né?
0: mesmo.
1: E as pessoas aqui tá fora, as pessoas acham que está fora de moda, pegar livro hoje para ler, né?
0: Sem
1: E
0: dúvida.
1: porque tem muita informação. E são essas informações, às vezes é uma faca de dois gumes, né? Ah, tem um monte de informação hoje. Será que tem mesmo? Será que eu estou usando essas informações? Então eu mais uma vez eu falo que Diamantina foi muito bom. Diamantina me deu régua e compasso. Porque a gente ia para as festas populares, né?
0: Que lindo
1: As
0: isso.
1: festas, enfim, as festas populares da cidade, as manifestações populares que estão em extinções, né? Elas estão acabando. Às vezes alguns órgãos públicos não valorizam as festas tradicionais, Festa do Divino, Nossa Senhora do Rosário e Semana do Folclore. Eu lembro que a gente vivia isso tudo. Né? Semana no mês de agosto, mês do folclore, assim, era de uma riqueza muito grande. Hoje as escolas não falam mais nada disso,
0: Pois é, olha,
1: né? É como
0: e
1: se
0: realmente.
1: então eu acho uma pena, porque isso é enriquecedor e é didático, é
0: Sem dúvida.
1: pedagógico. Nessas festas elas são pedagógicas e as escolas não valorizam. Eu falei disso sábado, não, eu vim aqui num quilombo aqui em Santa Cruz, perto do Val.
0: Você me
1: Né?
0: mandou foto, inclusive
1: Pois
0: aproveita e
1: é,
0: fala
1: exatamente.
0: sobre esse evento.
1: Isso. E eu tenho ido muito nas comunidades quilombolas, né, falando exatamente disso, das pessoas não perderem esses movimentos, né, essas festas tradicionais, a fogueira, as festas de São João, as festas juninas. Então, assim, eu achei muito bonito nessa comunidade que eu fui, que eles ainda fazem isso, né? Tem horta comunitária, tinha muita criança, e as crianças participam junto com os adultos, com os jovens. É isso, né? E não deixar isso perder.
0: Sem
1: Não
0: dúvida alguma.
1: podemos deixar. Eu fui falar disso, economia criativa, relações étnicas, né? E tudo nessa forma lúdica. Eles vão fazer, criaram lá um grupo de dança, um grupo de teatro, para contar a história do quilombo, né? Quilombo Fazenda Santa Cruz. Então, isso é muito legal, é muito potente isso, né? E as pessoas não
0: Isso.
1: podem perder.
0: E posso te dar uma
1: Sim.
0: ideia? Escreve um
1: Sim.
0: livro com o título Diamantina, Régua e Compasso.
1: Exa, olha, boa ideia, viu?
0: Uma
1: Diamantina,
0: dança,
1: exatamente. Acho que pode ser
0: um
1: até os dois,
0: evento.
1: né? Escrever um livro.
0: É, e fazer
1: Com certeza.
0: uma peça, uma
1: Exato.
0: apresentação Diamantina, Régua e
1: E
0: Compasso.
1: compasso. Opa,
0: Ah, que
1: boa ideia.
0: lindeza! Achei
1: Obrigado.
0: essa.
1: Linda sugestão.
0: É, e é sua essa frase, é sua e eu não a esquecerei jamais.
1: Jamais. É
0: Sim.
1: isso.
0: E Evandro, e onde que você cursou o primário? Você guarda alguma professora em sua memória, coração?
1: Muito, muito. Eu estudei em Diamantina, no grupo. Estudei em vários grupos, né? Passei por vários grupos, mas um grupo que me deu alegria foi o grupo Joaquim Felício dos Santos, né? Que fica na periferia de Diamantina. Então, foi interessante que meus irmãos todos tiraram diploma num outro grupo. Era um grupo mais elitista, né? Que era o grupo Júlia
0: Júlia.
1: Kubitschek. E eu falei com minha mãe: não, eu não quero estudar nesse grupo. Eu quero estudar no grupo Joaquim Felício. Você vê que desde pequeno eu já tinha esse lado social. Por quê? Porque lá tinha as crianças da periferia estudavam lá, né, da Vila Operária. E minha mãe falou: Ivan, mas todos os seus irmãos tiraram diploma no Júlia. Eu falei: não, eu não quero tirar diploma lá. E tirei no grupo Joaquim Felício. E
0: Sim.
1: é interessante porque no início do ano agora, eu estive nesse grupo para falar para as crianças, né? E palestrando para essas crianças. E logo depois eu encontrei com aquela que foi minha professora, dona Maria José, uma senhora baixinha, mas assim, fantástica, né? E ela ainda brincou, falou: olha, hoje eu acompanho a sua carreira. E eu falei: pois é, tá vendo? Aprendi bem o que você me ensinou, né? Então eu tenho uma lembrança muito boa dela. E as professoras em Diamantina, de uma forma geral, eram muito boas. A
0: Sim.
1: pedagogia em Diamantina, as escolas, né? Então, eu lembro que no pré-primário, né? Antigamente, o pré-primário que se iguala hoje ao jardim da infância, né? E eu lembro da minha professora até hoje, Dona Dolores, sabe? Dona Dolores Campos. Meus amigos falei: Wanda, você tem uma memória muito boa. Eu falo: claro, o que marca a gente positivamente, a gente guarda pela vida toda, né?
0: Sem dúvida
1: Então, eu lembro
0: alguma.
1: dela. Lembro dela assim, com o maior carinho, Dona Dolores Campos, né? Nunca mais a vi, mas tenho notícia que ela mora em Sete Lagoas. Porque são essas pessoas que constroem a gente, né? Essa
0: Sem dúvida.
1: educação. Era uma educação, assim, solidária e familiar, né? As pessoas conheciam a família da gente, porque tinha reuniões de pais. E os pais iam, né? Faziam questão de
0: Presentes, né?
1: presente. Era uma interação muito grande, a escola com os pais, com a família, né? Então era muito bacana isso,
0: Sim,
1: né?
0: maravilhoso,
1: Então
0: Evandro.
1: foi essa minha infância, meu primário, né? Foi nessas escolas. E depois eu mudei, né? Aí eu saí de Diamantina já na antiga quinta série. Foi quando meu pai teve que mudar para Belo Horizonte por causa do Correio, né? A agência central do Correio acabou em Diamantina. E 33 famílias tiveram que sair naquele momento. E dentre elas, a minha. Aí nós fomos para Belo Horizonte,
0: Sim.
1: né? Mas assim, eu acho que a base já estava formada, né? Ali em Diamantina.
0: É,
1: Então,
0: graças a
1: até
0: Deus.
1: graças a Deus, eu já tive essa base escolar muito boa,
0: É.
1: né? Com essa escola rica que era.
0: Nessa cidade de histórias, de memórias, cidade que honra o seu passado,
1: Exato.
0: preserva não só o material, mas o imaterial também. Isso é
1: Imaterial, exato.
0: maravilhoso.
1: Maravilhoso,
0: Isso
1: maravilhoso.
0: é para todos seguirem, todos.
1: Com certeza.
0: É.
1: Eu falo muito, né? Hoje tem uma universidade, né? A Universidade UFVJM, e eu falo isso sempre: os alunos que vão estudar, né? Alunos de fora que vão para Diamantina, eu acho que deveria ter uma disciplina para falar desse território, né? Dessa herança, desse patrimônio, porque às vezes
0: Então,
1: eles chegam e não nem conhecem, né? Ficam lá 4 anos e não conhecem o que que tem de história naquela cidade,
0: isso
1: porque
0: mesmo.
1: ficam. Porque vão para os seus determinados cursos, mas eu acho que para valorizar mesmo a cidade que eles estão estudando,
0: É,
1: né?
0: e o
1: Porque
0: Evandro?
1: e a universidade, acho que é o papel da universidade fazer essa interação.
0: É extramuros, né? Que
1: Exatamente.
0: ela ensina intramuros e precisa ser extramuros. E o
1: Extramuros, exato.
0: Evandro, e você está corretíssimo. Fala sobre isso, Evandro, mais vezes faz um projeto e leva para eles,
1: Eu
0: sabe?
1: sempre falo, né? Eu tô lá agora, eu tenho auxiliado, né, num curso de extensão que está tendo lá agora, que é um curso de direitos humanos, raça, gênero, né? E eu fui o palestrante de abertura e eu falei muito disso. Então, parabenizar mais uma vez esses professores, coordenadores desse curso de direitos humanos, né? Raça, gênero, e na UFVJM. Então, é muito gratificante. Foi muito, eu estou até fazendo já um artigo a pedido deles para falar como que foi, né? Então eu vi aqueles rostos lá de professores da educação básica, né? Se aperfeiçoando, né? Mas e eu falei muito disso, que eu contei para eles a minha história de vida, né? Como que essas festas, essa tradição de Diamantina me formou. Eu falei, ah, foi isso que me deu régua e compasso. Então foi muito bacana e eu fiquei muito feliz em saber que tem um curso desse já, né? Onde a gente
0: Pois
1: pode falar
0: é.
1: de patrimônio, de memória, de ancestralidade, né?
0: Isso.
1: Então, isso é muito bom.
0: Mas é, bate mais na tecla dos alunos, porque isto também é educação. Eles já irão sair para suas cidades, retornarem para seus municípios ou para onde quer que irão depois, já com esta formação, esta
1: Exato.
0: vontade de restaurar memórias, de falar sobre o conhecer o lugar. Saber onde ele
1: Exato,
0: está,
1: exato.
0: sabe? Isso é muito importante,
1: Muito, muito
0: sem
1: mesmo.
0: dúvida. Você é um gênio, né? Não é só gênio na dança, não, e nos saberes afro-brasileiros, não. É genialidade em pessoa.
1: Oh, muito obrigado.
0: Tem que agradecer, não, é a pura verdade. Você se forjou. Aí, nessa régua e nesse compasso de Diamantina e pela vida afora, com essa genialidade. E,
1: Exato.
0: Evandro, como as
1: Sim.
0: memórias da sua infância e parte da adolescência influenciaram o seu olhar sobre o corpo e o movimento? Conta aí mais para a gente, que a gente já falou um pouquinho, mas conta mais.
1: Olha, tudo que eu faço hoje, né, nas minhas aulas, nas minhas palestras, nas minhas aulas teóricas e práticas, eu dou exemplos, eu gosto muito de falar com exemplos e de fazer com exemplos. Então, às vezes, quando eu vou montar, por exemplo, agora eu estou com um espetáculo que chama Isidoro, um negro de quilate, que tudo que eu aprendi, né, vendo em Diamantina, nas danças tradicionais, nas manifestações, eu trago para esse espetáculo. Entende? Então, assim, é experiência prática mesmo, né? De
0: Sim.
1: tudo que eu vivenciei, ouvindo as músicas dos Viçungos, em Diamantina, né? Então, hoje eu trago isso para minha vida profissional, né?
0: Sim.
1: Para minha vida profissional, eu falo disso, eu trago isso, eu trago toda essa prática, eu não só escrevo sobre. Então, quando eu vou montar uma coreografia, obviamente vai aparecer ali um pouco de congada, um pouco de danças de povos primitivos, né? De povos originários. Então vai aparecer tudo isso, tudo que eu vivi. Né? A cidade está aqui no meu corpo. Porque o nosso corpo é a memória, né? Eu
0: Sim.
1: falo muito disso. Tudo que a gente viveu. Então essa herança, essa multiplicidade de cultura que a gente tem, está tudo no nosso corpo. Nós não somos só africanos, não somos só indígenas, nem somos só europeus. Nós somos essas três culturas que formam a sociedade brasileira, né?
0: Sem
1: Isso é
0: dúvida
1: muito importante a gente
0: e riquíssima.
1: falar disso.
0: Sim.
1: Então eu falo dessa herança africana que está no meu corpo negro, eu trago outras heranças de coisas que eu vivenciei, de outras culturas, né, mas
0: Sim.
1: que somam a minha essência.
0: Sim.
1: Então, eu não tenho como eu montar uma coreografia eliminando alguma coisa, eliminando essa influência, né? Eu
0: Sim.
1: trago isso tudo na minha corporeidade. Eu acabei de defender agora o meu doutorado, né, na
0: Isso.
1: UFBA, defendi agora dia 29 de maio, e no meu doutorado eu falo disso, né? Desde o início, lá eu começo falando de como as festas do Rosário me influenciaram, né, para chegar no Evandro acadêmico e artista hoje. Então, a minha tese de doutorado, eu falo da minha primeira coreógrafa, Marlene Silva, né? E
0: Sim.
1: não tem como eu não falar dessa influência que eu tive. Tá?
0: Evandro, o que é que o motivou a escolher a Bahia para o seu doutorado?
1: Olha, foi exatamente uma linha de pesquisa. Eu terminei o meu mestrado em 2011, em São Paulo, né?
0: Sim.
1: E eu falei, não, eu só vou fazer o doutorado quando tiver uma linha de pesquisa que me interessa muito. E aí abriu essa linha de pesquisa na UFBA, que é Danças Negras e Poéticas. Eu falei, não, é agora que eu vou. É o momento, né? Porque eu achei muito potente essa linha de pesquisa. Então eu falei, agora eu vou. Né? As pessoas sempre me perguntam, por que você demorou tanto tempo, né? Eu falei, não, porque eu queria exatamente alguma coisa que tivesse comigo, a ver comigo, uma linha de pesquisa que tivesse a ver com toda a minha trajetória.
0: Sim. Sim.
1: E aí eu começo, né, interessante, porque eu vou traçar, e essa linha, coincidentemente, era na Bahia, né, na UFBA, e foi muito legal, porque tinha, além do curso, eu participo ainda do grupo de pesquisa, né, o GIRA, com outros profissionais acadêmicos que trabalham exatamente nessa linha, né? Dessa linha
0: Sim.
1: poética das danças afro-brasileiras. E foi muito interessante, porque aí você vai conectando com o mundo, né? Eu acabei
0: Sim.
1: indo, eu fui para a França também durante esse período, fiquei 3 meses no, com a bolsa da CAPES, para exatamente fazer essa conexão também, falar dessa dança afro-brasileira fora do país. Né? Foi muito, muito, muito, muito mágico. Né, falar de cultura negra, de cultura afro-brasileira na França. Foi muito legal.
0: E sentado no academicismo, além do folclore, no academicismo, porque aí você é
1: Exatamente.
0: ouvido, você é respeitado.
1: É,
0: Que
1: exato.
0: bacana, viu?
1: É levar,
0: Nossa.
1: né, as manifestações tradicionais para todos os lugares, para ela estar tá na prática, ela estar tá na sociedade, ela tá, tem que estar na universidade. Porque durante muito tempo a universidade brasileira ficou parecendo uma universidade europeia, né? Com tanta cultura, com tanta arte e cultura. Então, repetindo, né? Uma universidade, por exemplo, no Vale do Jequitinhonha, ela tem que falar da cultura do Vale, que é
0: Isso
1: riquíssima, né?
0: mesmo, sem
1: E os
0: dúvida.
1: professores de fora que vêm, né, aqui de São Paulo, Rio e outros estados, eles têm que entender que eles estão numa universidade no Vale de Jequitinhonha e Mucuri, né? Não tem como ele vir com a cultura apenas das grandes metrópoles de São Paulo.
0: Isso mesmo, Evandro.
1: Ele tem que interagir com aquele aluno ali do Vale, com essa aluna que vem do Vale do Jequitinhonha, falar disso, né? Trazer mesmo a experiência dessas pessoas, respeitando esses alunos, né?
0: Isso
1: A
0: mesmo.
1: cultura desse aluno.
0: E não é expurgar o que já
1: Não,
0: existe
1: aqui.
0: em nós, intrínseco na nossa alma,
1: Na
0: que é a
1: nossa
0: nossa
1: alma, exato.
0: cultura, porque eles querem expurgar, querem.
1: Exato,
0: Ah, que
1: é.
0: é isso? Eu não aguento isso, não, Evandro. Por que que eu não sou advogada, não tirei a tal da OAB? Porque é um povo que bota aquele negócio e vai feito não sei o que lá. Eu abomino um negócio desse. Eu
1: É
0: acho que
1: engessado, né?
0: estudar tudo bem, mas perder sua raiz, seu olhar, você não pode, não. E
1: Não
0: nem ficar
1: pode, né?
0: falando
1: Exatamente.
0: esse jeito aí que falo. Ah, pelo amor de Deus, eu longe de mim.
1: E a gente tem que ter essa autonomia, por exemplo, eu desde a minha graduação eu falo de cultura afro. Eu
0: Sim.
1: fiz a eu, meu primeira minha primeira graduação foi em comunicação social, curso de jornalismo na UFMG, e quando chegou no final que eu tinha que fazer, ou que chamam hoje de TCC, na época era disciplina de final de curso, né, trabalho de final de
0: Sim,
1: curso,
0: trabalho
1: eu
0: de
1: falei, eu
0: conclusão de curso.
1: exatamente, conclusão, eu falei, eu vou falar de cultura afro-brasileira,
0: Sim.
1: né, e falar de danças afro-brasileiras, que é o que eu já fazia, eu estava
0: Sim.
1: iniciando, e defendi isso. Defendi até
0: Sim.
1: o final. Falei, não, os professores me procuraram, falaram, olha, a gente não vai poder te orientar, então você vai fazer sozinho. E eu fiz sozinho Eu fiz sozinho todo o meu trabalho de pesquisa, porque não tinha professor com elementos voltados para a cultura afro-brasileira.
0: Sim.
1: Mas eu não abri mão, eu não mudei do meu objeto, né, de pesquisa, e
0: Sim.
1: fiz isso na graduação. Depois eu fui para um curso de pós-graduação em estudos afro-brasileiros e africanos na PUC Minas, falei de cultura afro, fui para o mestrado, falei de cultura afro, e terminei o doutorado falando de cultura afro. Então é isso, a gente tem essa persistência. Eu falei, não, eu vou falar do que me pertence,
0: É
1: né? Do que me
0: lógico.
1: pertence, do que eu acho do que me motiva, né? Porque isso eu falo isso com os alunos hoje, né? Olha, desde a graduação já começa a pensar no seu trabalho de pesquisa, no seu objeto de
0: Sim.
1: pesquisa, né? Porque você vai agregando elementos, foi o que eu fiz. Eu fui agregando elementos da minha memória, da minha trajetória pessoal, particular e acadêmica. Então, é isso, o doutorado hoje foi o resultado, foi essa somatória de tudo que eu vivi, né? De tudo que eu vivi. E
0: Sim,
1: não tem como você eliminar.
0: não tem mesmo essa miscigenação. E ô Evandro, como foi a transição da pesquisa de mestrado na Unesp para o ecossistema acadêmico e cultural baiano? Como que foi isso?
1: Olha, como eu disse, né, foi uma complementação. O que eu escrevi na graduação, quando eu chego na pós-graduação, eu vou aumentando, né, o arcabouço, o teórico. Aí, quando eu vou para o mestrado, eu já aumento mais ainda, né? E quando chega no doutorado, eu faço essa somatória de tudo isso, né? E acrescento outros elementos de pesquisas nesse doutorado. Então é isso, é por isso que eu digo para os alunos, já começa pensando desde o início, porque foi exatamente isso que eu fiz. Eu só fui enxertando, né, esse arcabouço teórico. O que
0: Sim.
1: começou lá na graduação com uma bibliografia pequena, no pós-doutorado ela vai aumentando, no mestrado mais ainda. Então é isso. Então, quando eu chego na Bahia, eu estava coletando com os professores, todos me chamavam de mestre. A minha orientadora só me chama de mestre Evandro.
0: Oh, que
1: Então, foi muito.
0: bacana.
1: Ela só me chamou o tempo inteiro de mestre Evandro, os professores também. Porque eles conheceram, né, já a minha trajetória e falaram: não, você já é mestre. Você, além do mestre acadêmico, você é um mestre da cultura popular. E eu tenho titulação também, né, pela Prefeitura de Belo Horizonte, de mestre da cultura popular de Belo
0: Oh, que
1: Horizonte.
0: bacana.
1: É, eu
0: Aqui.
1: tenho em Belo Horizonte desde 2017 que eu recebi essa titulação, exatamente pela
0: Bacana.
1: minha trajetória, né? Pela minha trajetória nessa formação. Eu tenho
0: Sim.
1: uma associação sociocultural,
0: A
1: chama
0: Bataca.
1: associação a Bataca, exatamente, que foi criada em 1982, que
0: Sim.
1: é exatamente isso, é formar, né, jovens e adolescentes de vila e favela com a cultura afro,
0: Sim,
1: com
0: não.
1: elementos da cultura afro. Então, eu sou o presidente, o Marcial Ávila é o vice-presidente da
0: Sim,
1: associação,
0: eu fiz
1: né?
0: entrevista com Marcial Ávila e
1: Ah, que
0: nós vamos
1: maravilha!
0: falar da Bataca aqui para frente.
1: Sim,
0: Ó,
1: perfeito.
0: eita, diá. Ô, Evandro, você quer falar agora? Se quiser, está ao dispor, mas é que eu tenho outras perguntas sobre o
1: Não, pode
0: seu
1: fazer.
0: doutorado na Bahia.
1: Pode fazer, pode fazer. A gente vai
0: Estava
1: indo e
0: indo.
1: voltando,
0: É
1: né,
0: isso mesmo.
1: nesse diálogo.
0: Então, o Grupo Bataca foi fundado em 1982, como você mesma acabou de dizer. Qual era a principal urgência no meio artístico de Belo Horizonte quando você fundou o Grupo Bataca? Eu pergunto isso, Evandro, porque é importante que as pessoas saibam da urgência, do porquê. Que você fundou esse grupo, porque assim irá motivar outras pessoas a procederem da mesma forma. Porque, como disseram seus mestres, você já chegou mestre. Então, vamos lá.
1: Olha, foi interessante como a fundação do Bataca, porque eu era aluno da Marlene Silva, né? Dessa coreógrafa da qual eu falo no meu doutorado. A
0: Sim.
1: Marlene, ela. Da Marlene Silva, né? Dessa coreógrafa da qual eu falo no meu doutorado. A
0: Sim.
1: Marlene.

0: toda sexta tinha um evento. E aí, no mês da consciência negra, em novembro, me chamaram para fazer uma performance. Eu terminei essa performance, o diretor chegou até a mim e falou: Evandro, você não quer vir dar aula aqui, não? A gente abre para você dar aula aqui.
1: Sim.
0: Né? E aberto ao público. E foi muito interessante que na primeira semana, né, quando a gente abriu as inscrições, apareceram assim, inúmeros jovens de vilas e favelas. Muitos jovens negros, com corpos negros. Então foi assim, um achado, e todos eles muito ávidos para entrar para o mundo artístico, né, de Belo Horizonte. Então ali começa o Bataca. O Bataca começa com essa proposta de oferecer para esses jovens arte e cultura. Né? Até porque naquele período, em 80, o forte eram as danças clássicas em Belo Horizonte.
1: Sim.
0: E essas academias de danças clássicas eram meio preconceituosas com o corpo negro, né? Com esse corpo periférico. E exatamente o que eles rejeitavam nessas escolas de balé clássico, eu trago para minhas aulas, para a metodologia do Bataca, afro-brasileira.
1: Uhum.
0: Então foi muito importante nesse momento. Que aí o que que era? E aí eu descubro que mais do que a dança, a gente deveria ter feito, tinha que fazer outras discussões. Então eu trago a discussão étnico-racial, a discussão sobre preconceito racial, né? De como elementos para que esses jovens se fortalecessem, né? Num país racista como o Brasil, preconceituoso. Então era esse, é esse, né? Até hoje, né?
1: Escondido, né? Porque isso é
0: exatamente,
1: escondido.
0: Exatamente.
1: Faz de conta
0: o foco
1: que
0: do
1: não
0: Bataca.
1: É.
0: E desmistificar, né, essa democracia racial, que no Brasil não existe democracia racial, coisa nenhuma. Então era muito interessante, é muito interessante que esses jovens, para além da dança, eles tenham elementos, né, de combate ao racismo. Assim, esses jovens, que eles levem para suas comunidades, né, como multiplicadores. Então, muitos desses jovens hoje são multiplicadores. São professores de dança afro, são professores de percussão. Eu tenho alunos hoje que estão lá em Barcelona dando aula.
1: Olha.
0: Né? É, um capoeirista que ele hoje está fazendo uma diferença muito grande na França, em Barcelona, porque ele uniu a capoeira com a dança afro-brasileira, né? E ele fala: olha, eu não sou só um capoeirista, eu sou um capoeirista que dança também, né? Então isso fez muito a diferença na vida dele. E ele fala assim, ele me liga sempre, ele tem depoimento dele na minha tese de doutorado e minha dissertação, onde ele fala que foi a cultura afro, a dança afro que salvou, né? Que ele viu vários amigos sendo mortos pelo tráfico, que se envolveram com o tráfico, e ele fala: a arte me salvou.
1: Uhum.
0: E foi a arte da dança negra, da dança afro. E assim que eu entrei na dança afro, eu falei: não, isso aqui é meu lugar. Então é muito importante isso. Tivemos agora também, né, o Raymond de Belo Horizonte, que faleceu.
1: O Wallace.
0: Nossa.
1: Sabe que ele ia me dar entrevista? Quando ele
0: pois
1: pôde
0: é, foi
1: dar,
0: aluno.
1: Ele foi embora para outra banda.
0: Foi para outra banda. Foi meu aluno, foi morador de rua. E um dia ele viu uma aula de dança, me perguntou o que que era. Eu falei: ah, isso é aula de dança. Ele falou: pode entrar? Eu falei: pode. E não largou mais, né? Não largou mais a dança, saiu da rua, formou em educação física.
1: Olha,
0: e
1: pra
0: se tornou
1: você ver
0: um
1: que espetáculo.
0: É. E ele fala muito isso, ele me homenageou na escola de samba, né, antes dele falecer. E falou: Evandro, é a única forma que eu tenho de te agradecer. Foi convencendo o diretor a te homenagear. E eu fiquei muito feliz. Então, assim, ele falou, que bom que eu fiz isso em vida. E logo depois faleceu. Deve estar num bom lugar, com certeza.
1: É, tá dançando lá no mundo das danças.
0: Exatamente, no Orum lá. E é isso, né? O trabalho do Bataca, então, um Diva, é esse. É fornecer para esses jovens elementos que eles possam trabalhar na vida deles, na vida profissional, pessoal, né? E muitos deles e delas, né, que passam pelo Bataca, eles falam: Evandro, eu não continuei na arte, mas tudo que eu aprendi no Bataca, eu desenvolvo, eu utilizo na

0: minha vida pessoal.
1: Sim.
0: Então eu fico muito feliz com isso. Eu encontro com vários, nesses 43 anos, né? Eu encontro com vários que estão trabalhando em vários lugares, né? Hoje, por exemplo, tem vários deles e delas que são mestres de percussão nesses grupos de carnaval de Belo Horizonte, né? O Camilo Bana, lá no Magia Negra, o Jefferson Gomes, no Samba da Meia-Noite, e todos passaram pela Bataca. Então, eu fico muito feliz hoje, tem o trabalho deles, né? Trabalho deles, mas tudo com o viés que eles aprenderam no Bataca.
1: Sim. Sim. E, Evandro, como o repertório e a metodologia do Bataca evoluíram ao longo das décadas sem perder a essência da matriz africana?
0: Olha, é exatamente isso. Às vezes eu leo os, né, os leo e festas do Rosário, que eu acho que é uma grande metodologia, entendeu, né? Então eu falo, olha, a gente vai ver a festa do Rosário em Diamantina, a gente vai ver a festa do Rosário no Cerro, para que ali, né, eles venham elementos metodológicos que eles podem, pedagógicos, que eles podem usar em suas aulas, que eles podem usar em suas formações acadêmicas. Então, dentre vários outros, essa é uma metodologia que eu primo muito, né, deles irem em loco, né? Irem em loco visitar um terreiro de Umbanda, de Candomblé, para não enquanto religião, mas vai ali enquanto um criador, né, um coreógrafo, um artista, porque tem muitos elementos artísticos nessas manifestações, né? Então, eu vou, essa é uma metodologia muito forte no Bataca, da gente sair, né, de quatro paredes e ir para esses lugares, para ver, né? Então é muito bacana, que aí depois eles começam a fazer isso com outros alunos, com seus alunos, a levarem, né, visitar a comunidade dos Arturos, visitar as comunidades quilombolas, quilombos urbanos. Então isso é muito importante enquanto metodologia, que a gente prima muito, tá?
1: Sim, o Evandro, e qual é o limite? Qual é o limite? Limite-se é que ele existe entre a dança enquanto manifestação sagrada, o ritual, e a dança enquanto espetáculo cênico para o teatro.
0: Olha, a religião de matriz africana, né, que a gente chama o Candomblé e a Umbanda, é muito interessante porque assim são manifestações onde o corpo, a dança e a música estão presentes, né? Então é muito interessante que é uma multiplicidade de linguagem em um ritual. Então, às vezes o aluno pode ir enquanto coreógrafo para buscar esses elementos, e é interessante que às vezes muitos deles e delas acabam se interessando em entrar, aprofundar ainda mais, né? E acaba entrando para essas religiões. Mas não é de obrigação, né, de a gente levar para que eles entrem. Não, não é isso. Olha, vamos ali para vocês verem elementos que ali vocês podem usar na criação artística, né? Então, a mesma coisa com a congada. Vamos lá na congada. Aí, às vezes, muitos deles acabam entrando para, né, para a congada, se tornando um congadeiro, se tornando um candomblessista, um umbandista, porque interessam mais, ele mais do que o artístico. Então, eles querem conhecer mais. E aí é a opção de cada um, de cada uma, né? Então, é
1: Sim.
0: muito isso. E desmistificar esse, às vezes, né, a gente levar nesses lugares para desmistificar. Porque tudo que vem de África é muito ainda discriminado, né? Quando fala na religião, quando fala na música. Então, o trabalho do Bataca é isso, de mostrar como essa música, esse gestual, ele perpassa, né? Perpassa várias gerações, desde que o homem africano chega escravizado, como que isso entranhou na sociedade brasileira. Nem mesmo
1: Sim.
0: entranhar, às vezes é negado, né? Às vezes é negado, porque, ah, não, isso aí não é arte. A arte é o que vem da Europa. Então, a gente mostra o contrário. Isso aqui é arte
1: Com
0: legítima, não é
1: certeza, em
0: só o
1: nossa
0: folclore.
1: arte.
0: Exato, e nossa arte, é a herança, é a nossa herança,
1: É nossa
0: né? É
1: alma,
0: tanto que
1: nossa alma.
0: quando querem vender a imagem do Brasil como um país turístico, né? O que é que mostra? Uma cultura afro.
1: Pois
0: mostra
1: é.
0: o samba, que é uma dança afro-brasileira, né? Mostra o gingado do brasileiro, mostra a capoeira, né? Então, às vezes, o elemento que é o cartão de visita turístico, às vezes ele não é valorizado no país,
1: Sim,
0: né?
1: sim.
0: Nas políticas públicas. Então, que tenham mais editais para essas manifestações em todas as cidades, valorizar, né? Essas benzedeiras que tem na cidade, essas festas tradicionais. Porque numa festa tradicional, um aluno, uma criança, aprende muito, né? Numa festa junina. Olha a riqueza das festas juninas. É a culinária junto, é a música junto, é o vestuário junto. Porque ela chega da festa junina, chega da Europa, né? Vem da França, mas no Brasil ela ganha um outro sentido. Porque
1: Sim.
0: essa, né? Ela ganha um outro sentido. Então isso é muito importante. Por isso que eu falo da importância dessas festas. Né, dessas tradições, das cidades não perderem isso, né? As secretarias de cultura incentivarem essas festas, né? Que às vezes tem ruas, né, que fazem. Então é muito importante, porque isso é educação. A
1: Sem
0: educação
1: dúvida
0: não
1: alguma.
0: é como você disse lá, para além dos muros escolares, né?
1: Isso, extramuros.
0: Extramuros, exato.
1: É. O Evandro, voltando lá no seu doutorado, de que maneira a Bahia, sendo o grande epicentro da cultura e da dança afro-brasileira, enriqueceu ou trouxe dificuldades à sua perspectiva mineira sobre essas mesmas matrizes?
0: Olha, foi muito interessante porque o tempo inteiro eu falava dessas danças afros no geral e falava das danças afro singulares, né? Por exemplo, a dança afro-brasileira e mineira, ela tem uma característica diferente. Por quê? Porque a gente traz o elemento da congada, né? Que às vezes lá para cima, lá para Bahia, não tem. Não é tão forte, né? Porque
1: Sim.
0: nós somos a influência africana banto. Né, em Minas Gerais é muito grande, o africano banto, né, que tem a ver, que mistura a religiosidade com o profano. Então, isso, eu trouxe isso, inclusive, na minha tese, que tem uma coisa que nos une, né, que é a herança africana, no geral, mas em cada estado tem elementos particulares. A dança afro no Rio, ela tem uma característica do Rio. A dança afro-baiana, ela tem também a característica lá, né, intrínseca da Bahia. Então isso é muito importante. E eu falei muito disso e as pessoas ficaram muito interessadas. Então tudo que eu falava, as pessoas perguntavam muito sobre a congada, né, para falar da dança das congadas, para falar dos viçungos, né, que é esse tronco banto, essa linguagem nossa aqui, São João da Chapada,
1: Sim.
0: Diamantina, Milho Verde. Então as pessoas se interessam muito por isso. Então foi muito legal. Então não tive dificuldade nenhuma, porque assim, ao mesmo tempo que eu estava aprendendo ou discutindo, né, essa dança afro-nacional, a gente estava trazendo a nossa particularidade. Então
1: Sim.
0: eu tenho um capítulo em que eu coloquei na minha tese, que eu ponho esse título: Existe uma dança afro-mineira? Eu chego à conclusão que sim.
1: Ah, que
0: Por quê? Por
1: bacana.
0: causa desse gestual que nós temos, desse
1: Sim.
0: elemento da congada que em outros lugares não tem.
1: Sim.
0: Né? Que não tem. Então isso é muito importante. Não tive dificuldade nenhuma. Pelo contrário, foi muito lindo e mágico falar disso tudo na Bahia, né? Que é o celeiro da cultura afro. A gente brinca, inclusive, que é a Roma Negra, né? E 99% da população é negra em Salvador,
1: Sim.
0: e a cultura afro está impregnada em tudo ali. Mas quando você viaja para todos os lugares do Brasil, a cultura afro está impregnada, né? Na
1: Sim.
0: alimentação, no linguajar. Então isso é
1: Sim.
0: muito importante.
1: Evandro, você vai fazer
0: Alô?
1: pós-doutorado?
0: Oi?
1: Vai fazer um pós-doutorado? E aí, você já sabe o que é que você vai. A sua tese lá para o pós-doutor? Hein? Você está me ouvindo, Evandro? Uai. Tá me ouvindo, Evandro? Alô? Oi, Evandro. Acho que perdeu aqui alguma
0: Oi,
1: coisa.
0: Diva.
1: Oi.
0: Alô.
1: Você sumiu aqui. Ai, mas já te achei. Você já pensa no seu pós-doutorado? Como é que é? Eu não estou te dando descanso, não, Evandro. Uai, foi embora a nossa conexão. Eu estou falando com Evandro Passos, um grande conhecedor da cultura
0: Opa.
1: afro-brasileira. Ei, Evandro, já está aí de volta,
0: Opa.
1: né?
0: É, tô aqui de
1: Oba!
0: volta.
1: Eu estava perguntando se você pretende fazer pós-doutorado, como é que é?
0: Sim, eu já estou encaminhado com um projeto já escrito, onde eu pretendo já.
1: Nossa
0: Eu
1: Senhora!
0: sempre falo. Eu sempre falo que vou terminar, vai lá, agora chega. Mas aí já tem um tema muito potente, assim, que está me chamando muito a atenção, sabe?
1: Sim.
0: Aliás, dois temas, né? Um que eu já venho namorando, que é falar mais sobre os viçungos, né? Que é esse tronco banto aqui mineiro.
1: Sim.
0: E eu recebi um convite também, né? Lá na minha ida à França, eu conheci uma professora brasileira que dá aula na Paris 14, e que me fez um convite. Ela trabalha com a juventude periférica de Paris, né? E eu trabalho muito com a juventude periférica brasileira. Então ela falou: ah, não, vem fazer um pós-doc comigo, e a gente falar disso, né, da cultura da periferia, da juventude periférica do Brasil, junto com a juventude periférica de Paris. Então também estou tentado. Eu estou meio tentado, claro que eu estou dependendo de bolsa, eu vou para onde tiver bolsa.
1: É
0: Mas são
1: lógico.
0: esses dois temas, são esses dois temas que têm mexido muito comigo, sabe? Mas
1: Sim.
0: eu vou fazer, eu vou para um pós-doc, sim, em breve,
1: Ah, maravilha.
0: pretendo.
1: Então, o país
0: Não, não
1: vai.
0: para.
1: Você vai ser, já é, né, a referência no país da cultura afro-brasileira. Oh, coisa
0: Sim,
1: maravilhosa!
0: felizmente. E é isso, é essa troca, né? A gente estuda para isso, para repassar, né? Então, quando eu
1: Sim.
0: venho, e para mim é isso, Diva. Eu, como assim, para eu falar da cultura afro, da mesma forma que eu falo aqui no Quilombo, aqui, né, para a comunidade quilombola, eu falo na Universidade de Paris. Não tem
1: Sim.
0: diferença para mim. É isso que eu quero, é falar, né, dessa cultura afro-brasileira, dessa nossa herança. Então eu tenho muito orgulho disso. Então eu gosto muito de. Eu fico emocionado quando eu vou para os lugares, né? Quando eu vou para os lugares falar disso. E é isso que eu faço. Então eu acho que eu não vou parar nunca, porque a nossa cultura, a gente, né, conhecimento não toma lugar, não
1: Sem
0: ocupa lugar,
1: dúvida,
0: né?
1: eu tenho.
0: Então eu amo assim como eu gosto de estudar, eu gosto de estar em sala de aula, eu gosto de estar lendo. Então eu acho que eu não vou parar tão cedo.
1: Eu cá nas minhas concepções espíritas, que eu sou espírita, e na minha intuição, eu acho que você é o negro Isidoro reencarnado. Ele
0: Que
1: era
0: comparação excelente.
1: inteligentíssimo.
0: Exato. Olha, eu gosto muito desse espetáculo, tem mexido muito comigo, né, toda vez que eu faço, e falar desse homem inteligente que foi o Isidoro, né, um engenheiro nato, né, um cara, um faiscador de diamante, que, enfim, né, sabia garimpar, mas por quê? Porque ele tinha um conhecimento dos seus ancestrais africanos,
1: Sim.
0: e eu desmistifico. E eu trago a história dele, né, desmistificando esse caráter de contraventor, né, que ele ganhou. Né, ele não foi contraventor coisíssima nenhuma. Contraventor, né?
1: Contraventor é quem
0: Contraventor.
1: o chamava de contraventor.
0: Exatamente, que roubava da coroa, né?
1: Isso mesmo.
0: Que fraudava a coroa. Ele não, ele comprava ele vendia os diamantes. Eram para libertar os seus iguais, né?
1: Sim.
0: Para libertar os seus irmãos, eu ajudando as Irmandades do Rosário.
1: Sim.
0: Então é isso que eu trago. E eu acho que é esse o Evandro, acho que esse é o meu papel, né? De falar dessas pessoas, de
1: É isso
0: falar dessa
1: aí,
0: cultura.
1: Evandro.
0: Eu às vezes acredito que eu tenho uma missão. Minha missão foi essa que me deram, né? De algum lugar para, olha, a sua missão é falar da cultura afro, é desmistificar, né? Essa história, eu tenho um sobrinho que é espírita. Aí quando ele assistiu o espetáculo, ele falou: tio, O Isidoro deve estar redimido. Ele está redimido de
1: É
0: ver alguém
1: você?
0: contando a história
1: É
0: dele.
1: você que é o
0: Isso.
1: redimido? É você?
0: É.
1: Só na
0: Exato.
1: cara do cego, só não vê quem não quiser.
0: Quem não quiser, exato.
1: Muito bacana. Ô Evandro, você me dá só uns minutinhos para eu falar dos meus patrocinadores?
0: Claro, fique
1: Pois
0: à
1: lá
0: vontade.
1: vai. 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E você sabe a procedência, né, Evandro Passos? Tá aí na
0: Sim.
1: cultura afro. Evandro,
0: Exato. Sim.
1: Foi o objetivo central da sua tese de doutorado e quais foram as principais descobertas ou conclusões que você alcançou? Conta aí para a gente, você já falou muita coisa, mas aposto que tem mais.
0: É, eu trouxe, né, a história da minha primeira coreógrafa, Marlene Silva.
1: Sim.
0: Marlene é mineira de Belo Horizonte, né, mas foi para o Rio de Janeiro com 10 anos de idade e retorna a Minas quando ela veio coreografar a Zezé Mota no filme Chica da Silva.
1: Sim.
0: É, filme esse que está fazendo 50 anos agora, né, está nos cinemas aí pelo Brasil. Enfim, ela vai para Belo Horizonte, né, e não volta mais para o Rio. Ela, de Diamantina, ela fixa residência em Belo Horizonte. E eu estou falando disso, né, de como essa mulher negra, com um corpo não convencional, né, de balé clássico, uma mulher gorda, vamos dizer assim, mas que dançava e quebra vários estereótipos. na cidade de Belo Horizonte e em Minas Gerais. A Marlene, ela é a pioneira da dança afro na cidade, aí no
1: Sim.
0: estado. E ela quebrou muitas barreiras, né, levando a cultura afro para os grandes teatros da cidade, da capital mineira. Ela chega com a dança afro no Palácio das Artes, no Francisco Nunes, no Teatro Marília. Então, ela consegue quebrar, porque até então só eram levadas danças europeias, né, o balé clássico. E ela falava, não, ela brincava, inclusive, ela falava, se o Bolshoi pode vir nesses lugares, por que que eu não posso?
1: Lógico.
0: Então foi muito, então foi isso que eu trouxe. Como que ela, quais os elementos que ela usava, né, para mostrar que a dança afro não era só folclore, que a cultura afro não era só folclore. Era uma arte legítima como as outras. Então é
1: Sim.
0: isso que eu trago na minha tese, né? E uma coisa muito importante que eu trouxe, que é a ligação dela e com essa dança afro e os movimentos sociais, políticos, né? Os movimentos sociais e políticos na cidade. Então é muito interessante porque eu peguei depoimentos de várias pessoas e tem uma fala da Conceição Evaristo, né? Muito potente que ela fala, que Conceição é mineira também. Ela fala assim: eu tenho duas frustrações, uma de não ter feito dança e outra de não ter feito dança com a Marlene Silva, quando
1: Sim.
0: todos os militantes em Belo Horizonte faziam. Ela fala: foi uma mosca que eu comi na minha vida. Então, é muito importante. Então, foi isso que eu trouxe, Diva. Eu trouxe falando dessa mulher, não só contando a história dela, mas falando disso, como que ela foi importante para trazer a cultura afro para a arte mineira, para a arte brasileira, né? Porque ela forma muita gente. E então, assim, a influência dela em vários grupos de dança moderna na capital, né, que só trabalhava a dança europeia, começa a se modificar a partir da presença dela. Então, ela incentivou, né, a mudança na forma de ver a arte na cidade de Belo Horizonte. Então,
1: Sim.
0: eu quis trazer isso. Eu acho que eu fiz um trabalho, modéstia à parte,
1: Extraordinário.
0: de Zé, como extraordinário, porque eu trouxe isso, com depoimentos, né? Tem depoimentos de coreógrafos, depoimento de donos de academia, depoimentos de um dos diretores do Palácio das Artes da época, que ele fala exatamente nisso, né? Dessa riqueza do espetáculo da Marlene. Então
1: Sim.
0: ela consegue quebrar a hegemonia, trazendo um rigor técnico, né? Não no técnico no sentido de um balé clássico, mas
1: Sim.
0: como técnico, que a dança afro ela exige técnica, né? As pessoas às vezes para menosprezar falam que ela não tem técnica. Ela tem técnica sim. Claro que diferenciado da técnica europeia, mas a
1: Lógico.
0: dança afro tem técnica. Então eu trouxe isso. E eu falo do método dela de ensinar, né, como a metodologia que ela utilizava, tanto eu trazendo o meu depoimento enquanto aluno e ex-alunos, e com entrevista de outras pessoas. Então
1: Sim.
0: foi esse o meu trabalho. E aí, como eu disse, né, eu trago algumas perguntas que eu respondi. Existe uma dança afro-mineira? Respondo que sim, né? E falo desse corpo afro-brasileiro, dessa dança afro enquanto transformadora, né? Como que ela é
1: Sim.
0: educativa e transformadora. É
1: Sim.
0: esse o meu trabalho.
1: Sim.
0: Tá?
1: E o diretor que você conversou, aposto que é o Mauro Werquema.
0: Exatamente, Mauro Werquema, exatamente.
1: Eu fiquei pensando aqui,
0: Fantástico.
1: qual diretor deve ter sido? Aposto que é ele. Ele é
0: É
1: muito
0: o
1: culto.
0: Mauro Werquema.
1: É.
0: Isso. Aí ele falou isso comigo, né? Ele falou: olha, a Marlene, além de carismática, todo mundo gostava dela demais, tinha um rigor técnico muito bem, os espetáculos dela eram muito profissionais. Então
1: Sim.
0: isso foi muito bom. E as pessoas quase não falam, né? Eu falei: não, alguém tem que falar. Né?
1: Lógico.
0: Quando eu pesquisei uma literatura acadêmica, ninguém não tinha nada da Marlene, a não ser em jornais.
1: Pois
0: Então eu falei:
1: é.
0: agora tem. E aí eu fui aprovado com louvor e com indicação de publicação. Então em breve vai ter essa história em livro, né? A história
1: Que
0: da Marlene Silva.
1: bacana.
0: Ah.
1: E olha, você, outra coisa maravilhosa que você tem é a gratidão. Você não é uma pessoa que esconde de onde vieram as suas riquezas.
0: Não,
1: Você é
0: de
1: grato. A
0: jeito nenhum.
1: gratidão é algo que não. Não tem preço, tem valor
0: Não tem preço, tem valor,
1: imenso.
0: exatamente. É, não, a gente
1: Imenso.
0: tem que ter, né, com os nossos professores, com os nossos mestres. Eu acho
1: Sim.
0: que o que falta hoje na juventude é exatamente isso: valorizar os seus mestres, né? Professores, respeitando. Eu sou de uma geração que a gente respeitava muito os professores, que é uma das maiores profissões, né, do Brasil,
1: Para mim
0: do
1: é a
0: mundo.
1: maior.
0: E é a maior. E não é valorizado, né? Uma profissão que não é
1: Sim.
0: valorizada. A gente vê aí, né, professores adoecendo por falta de recursos. Eu acho que é a profissão que tinha que ser mais respeitada, assim, por todos os políticos. Aí, né? Às vezes, não é. São elas, a que educa seu filho, é a que educa seu, sabe, os nossos filhos. E às vezes são totalmente desvalorizados, né? Não
1: Sem
0: são
1: dúvida.
0: respeitados. A gente vê hoje jovens batendo em
1: Em
0: professor
1: professora.
0: e pai vai apoiando, né? Pai que vai lá tirar satisfação porque chamou a atenção do filho. Olha que inversão de valores.
1: É
0: Então eu sou
1: absurdo.
0: muito grato por isso. Eu sou grato aos mestres, né? Os meus mestres e mestras que me incentivaram, né? Tudo que eu fiz, assim, eu tinha um mestre que me incentivava, ou mestra. Não, vai fundo, você tem chance. Então, eu sempre acreditei nesses que acreditavam em mim também. E nunca
1: Sim.
0: eu quis não decepcioná-los. Você falou aí dos seus patrocinadores, né? Parabenizar a
1: Ó.
0: todos e a todos, os patrocinadores. É muito importante, né, esse programa seu, que entrevista artistas, intelectuais. Isso é muito importante. Então, vocês, patrocinadores, estão fazendo a coisa correta, né? Isso, incentivar a arte, a comunicação no nosso país, né? Parabéns para vocês e sucesso nos empreendimentos de vocês.
1: Obrigada,
0: Cada um.
1: agradecer por eles, que são pessoas
0: Sim.
1: mesmo extraordinárias, que
0: Extraordinário,
1: valorizam
0: exatamente.
1: a minha palavra, que valorizam o meu trabalho, mesmo com tanto para
0: Exato.
1: ficar melhor, mas o viés que
0: Ah.
1: ele tem é muito importante, que é a
0: Uhum.
1: valorização do que tem valor verdadeiro. Não é uma
0: Verdadeiro,
1: internet
0: exatamente.
1: aí para falar bobagem, não. É para
0: Uhum.
1: coisas de monta, como esse
0: De
1: seu
0: volutas.
1: trabalho extraordinário, Evandro. Ô, Evandro, eu
0: Uhum.
1: espero que você tenha mais um tempinho para poder a gente, porque
0: É, eu tenho uma aula às 14h30.
1: Ah, meu Deus do céu! Nós vamos ter que parar por aqui. Ai, ainda ficaram perguntas. Nossa Senhora! Uma, duas, três, quatro, cinco, seis, sete, oito, nove, dez,
0: Não,
1: onze,
0: pois
1: doze.
0: é, menina. A gente pode
1: Que
0: continuar outro
1: triste.
0: dia, com o maior prazer, assim.
1: Pois é.
0: É porque eu achei que na realidade era 1 hora e pouco só, mas assim, eu tenho
1: Mas
0: essa
1: eu
0: aula que eu
1: pensava
0: achei
1: em
0: que ia ter.
1: estender uns 10 minutos com você. Porque, ai, ficou muita coisa e a prosa com você é maravilhosa. Evandro,
0: Ai, que bom. Sim.
1: se você não pode, então, olha, eu lhe agradeço penhoradamente por
0: Oh,
1: sua
0: eu que
1: participação,
0: agradeço.
1: por você ter aceitado o meu convite, quando eu vi o seu convite para o seu doutorado. A finalização, a sua conclusão. Eu falei, não, a gente tem que fazer uma entrevista sobre isso,
0: É isso.
1: que esse menino é riquíssimo.
0: Ai, que
1: O
0: bom. Não, mas assim, estou à
1: mestre te chamando
0: disposição
1: de
0: para outro
1: menino,
0: dia.
1: mas é o mestre, ele é
0: É, mestre,
1: riquíssimo, eu tenho
0: obrigado,
1: que
0: obrigado.
1: puxar mais coisas. Olha,
0: Não, é que
1: Evandro.
0: quando você quiser, estou à disposição. Eu acho que
1: Sim.
0: programa como o seu, né, comunicação como a tua que você faz, é super importante, até para incentivar, né, essa juventude a escrever, a ir para academia, a estudar, né, escrever as
1: Sim.
0: suas histórias. Mesmo que você não vá para a universidade, escreva a sua história, a sua memória,
1: Isso.
0: né, que pode se tornar um livro. Então eu incentivo aos jovens, né, e adultos também, escreva a sua memória, vai lá todo dia, conta a história da sua família. Isso, sabe, você vai ver que vai te dar muito prazer, você lembrar, né, dos encontros de família, como que era enriquecedor na sua infância, né? Põe isso no
1: Sim.
0: papel,
1: É, eu
0: tá?
1: tenho um livro que tá, só falta finalizar. Tem um livro escrito, mas até hoje estava guardado. Ai, ai,
0: Que
1: deixa pra
0: bom.
1: lá. E as poesias
0: Ah,
1: também. Ô,
0: maravilha, Dila.
1: Evandro, pode falar mais
0: Sim.
1: coisas aí se tiver um tempinho que eu não tenha perguntado. E os microfones sempre estarão ao seu dispor, Evandro. É
0: Obrigado.
1: muita honra falar com você. Eu sempre te admirei demais
0: Ah,
1: e continuo
0: maravilha.
1: admirando muito, que é um
0: É.
1: trabalho extraordinário que você faz, que você fez e faz. Não tem preço, tem imenso valor.
0: Nesse seu valor, exato. Olha, eu quero falar, deixar um convite, né? Eu, como eu falei das festas do Rosário, eu vou ser o rei festeiro do Rosário aqui em Curralinho, Extração,
1: Que
0: que é distrito
1: dia?
0: de Diamantina. Vai ser dia 31 de outubro, é o mastro, e dia 1º é o cortejo. Você está convidado e
1: Ué.
0: todos os ouvintes e todas as ouvintes estão convidados. 31 de outubro
1: Outubro?
0: é o mastro, é o mastro. O cortejo é no dia 1º, né? Às 10 horas da manhã, em Curralinho, Extração. Fica 20 minutos de Diamantina.
1: Eu
0: A
1: sei,
0: estrada está
1: esse lugar
0: excelente.
1: lindíssimo que é
0: É.
1: o
0: E
1: Curralinho.
0: é isso. Estão todos e todas convidados para estarem lá. Quem quiser ajudar com alguma coisa, que essas festas é feita assim, com colaboração
1: Em
0: mesmo, né?
1: doação,
0: Então, a
1: né?
0: gente, doação, a gente agradece de coração qualquer doação para camisas que a gente faz, né? Com a Nossa Senhora.
1: Deixa aí o número
0: E
1: do
0: tal. Tá.
1: Pix, uai.
0: Ah, vou deixar o número do meu Pix, sim, já que eu
1: Então,
0: posso,
1: para que
0: até.
1: as
0: Olha, o meu
1: pessoas.
0: Pix é o CPF, né? 344-367-156-04. Evandro dos Passos Xavier, será muito bem-vindo,
1: Repete de
0: qualquer
1: novo,
0: ajuda.
1: falou muito rápido.
0: Tá, 344-367-156-04. Vou repetir. 344-367-156-04. Tá? E será muito bem aplicado qualquer quantia mesmo, qualquer, né, para patrocinar o mastro, as camisetas, um pouco da alimentação. E vocês irem lá para assistir essa manifestação maravilhosa que, como eu disse, é uma aula prática a céu aberto.
1: Sim,
0: Tá?
1: valoroso demais. E olha, gente, se cada um der, doar, que seja R$ 1, R$ 2,
0: Dois
1: cinco,
0: reais,
1: dez,
0: eu já
1: já,
0: ajuda.
1: ó, de grão em grão,
0: Olha,
1: galinha enche o papo.
0: galinha enche o papo e Nossa Senhora do Rosário agradece.
1: Isso mesmo. E além do mais, um trabalho para preservação da memória,
0: Da
1: da nossa
0: memória.
1: história, do nosso passado. Isso é muito importante.
0: Exatamente.
1: E o Evandro é
0: É.
1: essa pessoa maravilhosa que doa sua vida, seus dias, suas horas a estes trabalhos extraordinários sobre a cultura afro-brasileira, a dança e a cultura. Evandro, te agradeço de todo o coração.
0: Eu te agradeço mais uma vez pela sua generosidade, pelo esse momento mesmo, né, de poder, a gente poder falar do trabalho da gente, da história da gente. Agradeço mesmo, de coração. Muito
1: Sim.
0: obrigado, Dila.
1: Estou
0: Boa
1: sempre
0: tarde
1: ao
0: com
1: seu
0: você.
1: dispor, Evandro.
0: Tá,
1: Sempre ao seu
0: ok.
1: dispor. Tudo de
0: Obrigado,
1: melhor para
0: querida.
1: você. Que a
0: Tchau.
1: Mãe Santíssima e o Pai de Misericórdia continuem te iluminando e protegendo.
0: Amém, amém. Tchau, um grande
1: Tchau.
0: beijo.
1: Outro
0: Tchau.
1: Evandro. Fica com Deus. Tchau.
0: Tchau.
1: Tchau.
0: Tchau, tchau.
1: Tchau, tchau. É música.

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do livro Caminho, Verdade e Vida, de Francisco Cândido Xavier, pelo Espírito Emmanuel, Madeiros Secos. Por quê? Se ao madeiro verde fazem isto, que se fará ao seco? Jesus, Lucas, versículo 23 a 31. Jesus é a videira eterna, cheia de seiva divina, espalhando ramos fartos, perfumes consoladores e frutos substanciosos entre os homens e o mundo. Não lhe ofereça... desculpa, senão a cruz da flagelação e da morte infamante. Desde milênios remotos, é o Salvador, o puro por excelência. Que não devemos esperar por nossa vez, criaturas endividadas que somos, representando galhos ainda secos na árvore da vida. Em cada experiência, necessitamos de processos novos no serviço de reparação e corrigenda. Somos madeiros sem vida própria que as paixões humanas inutilizaram em sua fúria destruidora. Os homens do campo metem a vara punitiva nos persegueiros quando suas frondes raquíticas não produzem. A vara punitiva nos persegueiros quando suas frondes raquíticas.

espírito de maldade e ingratidão, mas nós outros, se temos cruzes na senda redentora, não é porque Deus seja rigoroso na execução de suas leis, mas por ser amoroso Pai de nossas almas, cheio de sabedoria e compaixão nos processos educativos. Nós agradecemos aos nossos ouvintes, agradecemos aos nossos patrocinadores e agradecemos ao Felipe e também agradecemos ao Evandro Passos por sua riquíssima entrevista. Muita gratidão. Tenham todos um excelente restante de tarde. 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
1: 15 horas e 29 minutos.
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1: 16 horas e 24 minutos.
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0: Simone Milegis!
1: Iar Manu!
0: Să Manu! Da! Și...
1: Tchau, gente! Obrigado!
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0: Obrigado, meu velho.
1: Obrigado, meu mano.
0: Ô, oh, rapaz.
1: Uma salva de palmas pro Luan Santana aí, galera! Que energia é essa?

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1: 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Agora, a hora certa. 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
2: 16 horas e 40 minutos.
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1: Hora certa. Agora, a hora certa. 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
2: 17 horas e 22 minutos.

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1: 18 horas e 35 minutos.
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1: 18 horas e 54 minutos.
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1: 19 horas e 46 minutos.
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3: Olá, eu sou o Ronan Oliveira, estou chegando, quero que você tenha uma segunda-feira da melhor qualidade. Boa semana, com grandes realizações e muitas alegrias. Tá no ar o nosso Super Hits.

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1: Que aí, Amsterdã, senhoras e senhores.
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0: Tá na hora do intervalo, mas é super rápido. É, aqui a gente gosta de ouvir mais música. Então fique por aí porque eu já volto trazendo mais sucesso. Até já. 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
0: 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Oi, eu falei que era rapidinho, já estamos de volta e agora tem mais sucesso na melhor programação do seu rádio. Escuta essa aí. 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

0: Pessoal, vou dar uma paradinha na programação, vamos ouvir as mensagens dos nossos parceiros, mas é super rápido e eu já volto com muito mais música. Já já estamos de volta, não saia daí.
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0: Legal, tivemos as mensagens dos nossos parceiros de programação e já estamos de volta com muito mais música.
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0: Leilé. Senhoras e senhores,
1: coisa linda.
2: Tá na hora do intervalo, mas é super rápido. É, aqui a gente gosta de ouvir mais música. Então fique por aí porque eu já volto trazendo mais sucesso. Até já. 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
6: 20 horas e 40 minutos.
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2: Muito bem, já estamos de volta aqui na sua rádio com a melhor programação. Foi um intervalo super rápido e já trazemos mais sucessos pra você.

0: chama? Que bandeirinha gostosa, viu?
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0: A gente vai dar uma paradinha rápida em nossa programação, mas não saia daí. Daqui a pouquinho voltamos com muito mais pra você. 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
0: 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Legal, tivemos as mensagens dos nossos parceiros de programação e já estamos de volta com muito mais música. É